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2: Existe uma teoria que se chama 90-10, onde uma pessoa tem 90% daquilo que você procura em alguém.

0: 12 faltando pras 10.
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0: Simone Mendes.
1: Esqueça tudo, pagode de qualidade.
0: Que coisa linda, hein?
2: 10h23. 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

0: 11:16.
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0: Olá, irmão ou irmão que nos ouve agora, como você está? Se estiver tudo bem, que Deus lhe abençoe e conserve. Caso esteja vivenciando enfrentamentos de qualquer sorte, que Deus lhe fortaleça para que supere, aprenda e cresça com eles. Na verdade, é isso mesmo, não é? A vida é uma incansável professora e inesgotáveis são as lições para que avancemos. E por falar em lições, observemos esta de Emmanuel, pela psicografia de Chico Xavier, contida no livro Paz e Renovação, capítulo 6, com o título Ciência e Vida. No mundo, possuímos centrais elétricas que asseguram a iluminação de grandes cidades. Impossível, no entanto, olvidar os milhões de criaturas que ainda se debatem nas trevas da ignorância. Dispomos de usinas poderosas que geram a força indispensável à manutenção do trabalho em largas faixas do globo. Forçoso lembrar, porém, que surpreendemos em toda parte legiões de pessoas tombadas em desânimo ou desespero, a caminho da criminalidade ou do suicídio, a míngua de energia espiritual. Realizamos com êxito a ablação de tumores malignos. Necessário, todavia, observar que ainda não sabemos como impedir a formação dos quistos de ódio que infelicitam as almas. Construímos palácios de moradia com todos os apetrechos da civilização. Imperioso, entretanto, anotar que em nenhuma época do passado tivemos que facear tantos processos de angústia e de obsessão. Num átimo, escutamos essa ou aquela mensagem expedida sem fio de ponta a ponta do planeta. Quase sempre, contudo, ignoramos de que modo ouvir com serenidade e proveito as queixas do próximo em sofrimento. Transita-se agora da Terra para a Lua, ultrapassando-se as barreiras da gravitação. No entanto, muito de raro em raro, aprendemos a superar as trincheiras da indiferença ou da aversão para viajar de uma casa para outra ou de nossa alma para outra alma a serviço da paz. Ciência e vida. Bendita seja a inteligência que esculpe as técnicas avançadas do progresso, responsáveis pelas novas facilidades humanas. Entretanto, é preciso reconhecer que sem Jesus Cristo aplicado à nossa própria vida, estaremos sempre andrajosos e famintos de coração. Observando os encantos da vida em todas as suas nuances, desde o fenômeno da multiplicação da semente lançada ao solo, o equilíbrio dos astros no espaço infinito, a beleza das noites enluaradas, as cores do pombo, a delicadeza do beija-flor, o perfume do jasmim, o milagre da gestação e da maternidade, até o mundo microscópico, submerso em águas profundas e inexploradas, fica fácil para um olhar interessado enxergar a presença divina. E nesse contexto de vida exuberante, tem uma parte reservada para a gente. Para mim, para você, para toda e qualquer pessoa, que é melhorar a qualidade de nossos relacionamentos. E isso implica necessariamente no esforço de eliminar as fronteiras do egoísmo, que normalmente nos engana, e ampliarmos a visão de mundo e de família, vivendo em fraternidade, na capacidade máxima que conseguirmos. Se hoje a gente consegue apenas se silenciar, vamos silenciar. Mas vamos nos esforçar para amanhã já conseguirmos também amar o ofensor, sem nunca devolver o mal na mesma intensidade. Convivência, eis aí a matéria que nos pede aulas de reforço, e eis aí também a chave para a nossa cura verdadeira. Uma amiga muito querida do catolicismo, devota fervorosa de Santa Teresinha, participando conosco de uma live espírita, trouxe-nos um ensinamento, uma daquelas pérolas que não dá para esquecer, nem com muito esforço, sabe? Ela trabalha com marketing digital e lives, e por conta disso, está sempre com o celular ao alcance das mãos, dos olhos e dos ouvidos. Tem 4 filhos, sendo a caçula, a Manuela, de 4 anos de idade. Relatou-nos que numa manhã qualquer, enquanto tomava café da manhã na companhia de sua filhinha, estava a manusear o celular, lendo e respondendo mensagens do WhatsApp. Até que num dado momento, sua filhinha lhe requisita um tanto mais de atenção. E ela lhe explica que seu trabalho lhe exige isso, retorno e atenção para seguidores e clientes. Foi então que a Manu, com as duas mãozinhas sobre o próprio peito e na tranquilidade que lhe é própria, olhando-a profundamente nos olhos, lhe diz: "Mamãe, a sua vida está aqui." Ela confessou-nos que foi um susto. Um abençoado susto que lhe despertou para a verdadeira prioridade da vida, o que realmente merece toda a nossa atenção, os melhores momentos e os maiores esforços. A qualidade da convivência, especialmente de nossa família. E voltamos a dizer, muito embora aí está a solução para a maioria de nossas aflições, é justamente aí que continuamos falhando. Apliquemos Jesus em todas as suas recomendações, na convivência, no dia a dia, julgando menos e perdoando mais, mas servindo sempre. E sabe como? Levando-o conosco em pensamentos e atitudes, por onde formos, não dá erro. Mas se porventura falhares, não se preocupe. Recomeça o mais rápido que puder. Não perca tempo. Muita paz.
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0: Meia-noite e 14.
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2: Olá, ouvintes da Rádio Vox FM, programa o seu dia comigo, meteorologista Kátia Braga. Essa segunda-feira de instabilidade, tem tempestade, chuva acompanhada de raios e com vento. Toda essa instabilidade deve ficar manhã, tarde, noite e também madrugada. 16 a 23 graus é a temperatura, o vento é de fraco a moderado, continua aquele vento norte trazendo umidade, calor e umidade. A terça-feira, 17 a 18 graus, segue o vento e segue a chuva. Nessa segunda, a chuva deve ficar ao redor dos 30, 40 milímetros. Já na terça, aumenta bastante. Quarta ainda com chuva, quinta apenas garoa e a sexta a chuva cessa. Te desejo excelente, abençoado dia. Saudações meteorológicas.
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5: Governo britânico anunciou na última terça-feira que adolescentes entre 16 e 17 anos não poderão utilizar as redes sociais a partir de janeiro do ano que vem, entre a meia-noite e as 6 da manhã. Segundo a ministra do Digital, Liz Kendall, essas medidas são cruciais para ajudar os jovens a terem o sono que precisam. Lembrando que, a partir de janeiro do ano que vem, menores de 16 não terão acesso às redes sociais por lá.
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0: Obrigado, gente!
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4: O tenista espanhol Carlos Alcaraz anunciou que vai disputar o ATP de Cincinnati após 4 meses afastado por uma lesão. A competição será realizada entre os dias 7 a 18 de agosto. Lembrando que Alcaraz foi campeão da edição do ano passado. Em abril desse ano, Alcaraz lesionou o punho direito na estreia contra o finlandês Otto Virtanen no ATP 500 de Barcelona.
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0: Meia-noite e 50.
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2: Faça uma mistura de 2 colheres de chá verde com 2 colheres de açúcar mascavo e 1 colher de creme de leite. Aplicar sobre a pele do rosto em movimentos circulares. Isso ajuda a manter a elasticidade da pele por causa do colágeno e evita o aparecimento de rugas. O farelo de trigo é muito rico em fibras, possuindo 12 gramas de fibras por cada 100 gramas do alimento. E tem poucas calorias, podendo ser utilizado para combater a prisão de ventre, ajudar no controle da glicemia e aumentar a saciedade.
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0: está disponível na internet o trailer oficial do longa-metragem The Runner, estrelado por Gal Gadot. O filme vai estrear no Prime Video no dia 2 de setembro. A história: Maya é uma advogada de sucesso em Londres que vê sua vida virar de cabeça para baixo quando seu filho é sequestrado. Após receber instruções enigmáticas, ela embarca numa corrida desesperada contra o tempo pelas ruas da capital britânica para salvar o filho.
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0: 1:10.
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0: Obrigado.
1: A OpenAI apresentou um novo modelo de inteligência artificial criado para atacar e encontrar vulnerabilidades nos próprios sistemas da empresa. O GPT Red simplifica os testes de segurança para blindar as novas gerações de modelos de linguagem contra ameaças. Seu foco principal é combater a injeção de comandos. A OpenAI está utilizando o método de aprendizado por reforço. Mas segundo a empresa, o GPT Red não será liberado para clientes e desenvolvedores independentes.
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0: Obrigado, gente.
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3: A Procuradoria-Geral do Estado do Rio de Janeiro protocolou 3 ações judiciais contra a Master Corretora e gestores de fundo de investimento para apurar perdas milionárias sofridas pelo Rio Previdência. As perdas envolvem recursos públicos da ordem de 641,4 milhões de reais aplicados em fundos administrados pelo conglomerado atualmente em liquidação extrajudicial. Voltamos em instantes com mais um bloco de notícias.
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A Casa de Leilões Sorubis anunciou que a camisa usada pelo rei do futebol Pelé na final da Copa do Mundo de 1958 foi vendida por 4,9 milhões de dólares. É o item mais valioso já associado à lenda do futebol.

0: camisa número 10 foi usada por Pelé na vitória do Brasil sobre a Suécia. Pelé marcou 2 gols na final que garantiu o primeiro título da seleção brasileira.
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0: 2:29.
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0: 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O governo de Minas divulgou uma nota oficial para rebater as especulações sobre o suposto desaparecimento de móveis, obras de arte e outros itens do acervo do Palácio das Mangabeiras, em Belo Horizonte. Segundo o executivo, todos os bens que integravam o patrimônio do imóvel no início da atual gestão, em janeiro de 2019, estavam devidamente cadastrados e com a localização registrada nos sistemas oficiais. A manifestação ocorre em meio à repercussão da investigação da Polícia Federal sobre o desaparecimento de obras de arte, móveis históricos, louças, pratarias e outros objetos do antigo Palácio Oficial dos Governadores de Minas Gerais. Voltamos em instantes com mais um bloco de notícias.
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3: Olá, sou a professora Elaídes da Futura Idiomas e hoje trago uma pergunta. Por que estudar inglês é importante? São muitos os benefícios. O inglês é uma das línguas mais faladas no mundo. Aprender inglês permite que você se comunique com pessoas de diferentes países e culturas. O inglês pode abrir portas para melhores empregos e carreiras. Muitas empresas exigem fluência no inglês, principalmente aquelas que operam em nível internacional. Dominar a língua permite que você acesse uma enorme quantidade de conhecimento,

0: Grande parte do conteúdo disponível na internet, incluindo artigos, vídeos e cursos, está em inglês. Saber inglês facilita a comunicação durante viagens, tornando a experiência mais agradável e segura.
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2: Conor McGregor fez um apelo ao UFC. Ele quer a anulação da derrota para Max Holloway no UFC 329 no último sábado em Las Vegas. Conor diz que lesionou o joelho. Essa lesão ocorreu na primeira interação com Max. Ele tentou um chute alto e caiu com todo o peso do corpo sobre o joelho. Mesmo tentando seguir, o árbitro não permitiu a continuidade da luta. Segundo McGregor, o resultado do combate deveria ser no contest.
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1: O Reino Unido fez o pedido à FIFA para que a entidade máxima do futebol mundial abra uma investigação contra a Argentina, já que seus jogadores teriam exibido uma faixa reivindicando as Ilhas Malvinas nos festejos da vitória da última quarta-feira sobre a seleção inglesa na Copa. Lembrando que a FIFA, a princípio, proíbe a exibição de quaisquer mensagens de teor político e anteriormente impôs sanções pesadas a quem o fez.
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1: 3:59.
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0: Basta essas bolas, amigo.
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2: De acordo com um estudo publicado na revista científica Science, pesquisadores encontraram sinais de atmosfera num planeta rochoso como a Terra, mas maior, a uma distância da sua estrela que lhe permitiria ter água em estado líquido, que é essencial para a vida. Esse planeta foi descoberto em 2017, o LHC-1140b, e orbita uma velha estrela anã vermelha por períodos de 24,7 dias. Sua massa é de 5,6 vezes a da Terra.
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0: 4:56. 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

0: 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A Agência Brasileira de Promoção de Exportações e Investimentos divulgou um relatório que indica que mais de 100 produtos que escaparam das taxas de 25% impostas pelos Estados Unidos podem ainda ser tarifados com uma nova tributação de 12,5%. De acordo com a agência, no total, 699 produtos brasileiros escaparam das tarifas de 25%, justificadas pelos Estados Unidos após uma investigação que concluiu que certas práticas do país seriam irrazoáveis, discriminatórias ou prejudiciais ao comércio americano, com base na seção 301 da Lei de Comércio dos Estados Unidos. Alguns desses produtos, porém, ainda podem ser taxados, uma vez que Washington estuda aplicar outra tarifa de 12,5% decorrente de uma investigação em curso sobre trabalho forçado. Voltamos em instantes com mais um bloco de notícias.
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0: Ian Thomas!
1: Obrigado.
0: Quem gostou mais barulho?
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1: Segundo a imprensa sul-coreana, a mancha vermelha que vem aparecendo na tela de alguns aparelhos Galaxy S26 Ultra da Samsung é causada por um problema de software. E a fabricante está trabalhando numa atualização para corrigir o problema. Essa mancha vermelha pode aparecer após 3 ou 4 meses de uso cotidiano. O problema estaria relacionado com o recurso de tela de privacidade. Felizmente, segundo a Samsung, esse problema será resolvido com a atualização.
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9: Atenção, você que é fã de Lana Del Rey. A cantora anunciou que vai lançar 2 álbuns, surpreendendo seus fãs. Até então, ela havia anunciado apenas o lançamento de Stove. Segundo Lana, os 2 trabalhos nasceram durante os últimos 4 anos e refletem momentos diferentes de sua trajetória artística.
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0: Vox FM, 10 para as 6.
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sabe aquela pessoa que você ama e que já partiu para o plano espiritual? Que tal aproveitarmos os próximos minutinhos para pensarmos nela com carinho, gratidão e fazermos juntos uma prece linda por ela e por nós? Olá, eu sou Melissa dos Santos e começa agora mais um podcast Café com Espiritismo. Na semana passada eu compartilhei com vocês que estou vivendo ainda um momento de luto. Meu amado marido, Rodrigo Fernandes, completou um mês de retorno à pátria espiritual. O aperto no peito e a sensação de vazio ainda são grandes. O luto não passa de uma hora para outra, exige tempo. De acordo com especialistas, pode durar de 3 meses a 1 ano. E assim como eu estou passando por isso agora, muitos de vocês que estão me ouvindo podem estar também na mesma situação. Ou, se não estão agora, provavelmente já tiveram lutos em suas vidas. Desde o início do ano passado, parece que o número de mortes se intensificou. Milhares de pessoas, por exemplo, têm retornado à pátria espiritual principalmente por causa da Covid-19. E ainda tem as outras doenças, acidentes, mortes súbitas. Sei que às vezes, quando alguém muito querido morre, a sensação que temos é de que uma luz se apagou em nossas vidas. Mas essa luz nunca se apaga. Ela continua a brilhar, talvez até mais intensa, só que em outro plano. E nós, também luzes, temos que continuar a brilhar aqui. E se olharmos para o nosso redor, prestarmos atenção em nossas vidas, vamos perceber que Deus nos concede várias outras luzes em nosso caminho, que estão brilhando ao nosso lado, nos iluminando e esperando a nossa iluminação também. Sabe, a prece é o nosso telefone, o nosso WhatsApp para falar com Deus, com Jesus, com Maria e também com todos aqueles que já partiram antes de nós. Hoje, quando alguém viaja, nós não nos comunicamos por telefone ou pela internet? Não fazemos vídeo chamada ou até mesmo gravamos algo para matarmos um pouco a saudade? Então, vamos pensar na prece como um recurso muito semelhante a esse. Nosso ente querido que desencarnou está em viagem, assim como nós, cada um no seu destino. E na prece, vamos levar até ele o nosso desejo, o nosso recado. Vários livros espíritas nos relatam, inclusive, que quando fazemos uma prece endereçada a um ente que faleceu, ele recebe as boas energias e, em muitos casos, até nos vê proferindo a oração em uma espécie de projeção de imagem. Eu vou fazer um pequeno parênteses para colocar algo que sempre achei interessante no meu marido. Ele não era espírita, era simpatizante. De origem católica, sempre orou, mas não gostava muito de fazer preces em voz alta. Nos cultos do Evangelho do Lar, que fazíamos lá em casa, toda vez que ele ia orar, começava dizendo: Papai do Céu, muito obrigada por mais esse dia. Eu achava engraçado, pois ele já era um homem e ainda falava Papai do Céu, mas era o jeito carinhoso dele de falar com Deus. Hoje meus filhos só começam a prece com Papai do Céu. Aprenderam com o pai deles e eu espero que sigam orando todos os dias. Orar só nos traz benefícios. No Livro dos Espíritos tem muitas elucidações sobre como a prece nos faz bem e pode fazer bem também a outras pessoas quando endereçamos a súplica. Vou destacar aqui duas. A pessoa que ora com fervor e confiança se faz mais forte contra as tentações do mal e Deus lhe envia bons espíritos para assisti-lo. Resposta à pergunta 660. E também, a prece não pode ter por efeito mudar os desígnios de Deus, mas a alma por quem se ora experimenta alívio, porque recebe assim um testemunho do interesse que inspira aquele que por ela pede. Resposta à pergunta 664. Em outras palavras,
Quando oramos por quem já partiu, demonstramos carinho. É como um abraço gostoso que damos em quem amamos e também em nós mesmos. No Evangelho segundo o Espiritismo, no último capítulo, coletânea de preces espíritas, tem a oração pelas pessoas a quem tivemos afeição. Lembrando também que a doutrina espírita nos esclarece que a prece mais poderosa é aquela que vem do coração.

0: ação. Não basta só dizermos, temos que sentir. Então que possamos colocar amor em cada palavra dessa prece e refletir em tudo o que ela vem nos dizer. Fiz algumas alterações para tentar deixá-la de mais fácil compreensão para esse podcast. A prece diz assim: Digna-te, ó meu Deus, de acolher benévolo a prece que te dirijo pelo espírito deste meu ente querido que eu amo e já retornou à pátria espiritual. Faz ele entrever as claridades divinas e torna fácil o caminho da felicidade eterna. Permite que os bons espíritos lhe levem as minhas palavras e os meus pensamentos. Tu que se encontra em outro plano de existência, que tão caro me eras neste mundo, escuta minha voz, que te chama para te oferecer novo penhor da minha afeição. Permitiu Deus que te libertasses antes de mim, e eu disso não me poderia queixar sem estar sendo egoísta, porquanto isso significaria querer-te ainda sujeito às penas e sofrimentos que passamos na vida física. Espero, pois, resignado, aceitando os desígnios de Deus sem me revoltar, o momento de nos reunirmos de novo num mundo mais venturoso no qual me precedeste. Sei que é apenas temporária a nossa separação e que, por mais longa que me possa parecer a sua duração, nada é face da ditosa eternidade que Deus promete aos seus escolhidos. Que a sua bondade me preserve de fazer o que quer que possa retardar esse desejado instante e me poupe assim a dor de não te encontrar ao sair do meu cativeiro terreno, ou seja, que eu me esforce para viver da melhor forma possível esta vida, sem nunca desistir, certa de que nada é por acaso e de que se estou aqui, nesse plano físico, é que aqui devo ainda continuar até a vontade de Deus. Ó, quão doce e consolador é a certeza de que não há entre nós mais do que um véu material que te oculta as minhas vistas, de que podes estar aqui ao meu lado, a me ver e ouvir como outrora, se não ainda melhor do que outrora, de que não me esqueces, do mesmo modo que eu não te esqueço, de que os nossos pensamentos constantemente se entrecruzam e de que o teu sempre me acompanha e ampara. Que a paz do Senhor seja contigo e que assim possa ser. Na semana que vem, iremos refletir sobre a saudade. Muita paz e até o próximo podcast Café com Espiritismo.
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2: 6:17, segunda-feira, 20 de julho. Bom dia, temperatura em 17 graus, uma segunda-feira chuvosa no dia de hoje, com chuva ao longo de todo o dia de hoje, inclusive amanhã também. Ontem a Espanha sagrou-se campeã da Copa do Mundo, venceu a Argentina nos acréscimos por 1-0. E tem vários destaques ainda no dia de hoje. Defesa Civil atualiza prognóstico meteorológico e reclassifica áreas em risco de vermelho para laranja no Rio Grande do Sul. Regulamentação de carro voador avança com regras sobre ruído. Donald Trump quer levar mais uma Copa aos Estados Unidos. Também terremoto no Peru deixa pelo menos 5 mortos e 21 feridos. Ainda como destaque, nesta segunda-feira, mais de 20 cidades são atingidas por tempestades aqui no Rio Grande do Sul. Rio Grande do Sul também confirma o primeiro caso de gripe aviária em aves de subsistência em Coqueiros do Sul. São as informações dessa manhã que nós vamos ampliando ao longo desta manhã, ao longo deste dia também, ao longo dessa programação também, para trazer as informações deste dia. Agora 6:18, uma ótima semana.
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9: 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O Reino Unido, formado por Inglaterra, Escócia, País de Gales e Irlanda do Norte, anunciou na última sexta, após reuniões entre o governo e entidades do setor de carnes, que continuará comprando proteínas animais do Brasil, independentemente da decisão de bloqueio da União Europeia, da qual não faz mais parte desde 2020. O bloco anunciou que a partir de 3 de setembro pode interromper as compras de produtos de origem animal brasileiro, o que também inclui ovos e mel, pelo fato de o país não atender suas exigências de controle de uso de antimicrobianos na produção. Conforme informações da Associação Internacional do Comércio de Carne, ficou acordado que o governo britânico realizará uma avaliação técnica própria antes de definir eventuais mudanças em sua política comercial. O mercado da soja registrou negócios ao longo do último dia.

0: com elevação generalizada das cotações. Também a Bolsa de Chicago, com a alta e o dólar sustentando os preços, os prêmios permaneceram firmes. Também a última semana foi marcada por pouca oscilação, mas expressivas. Inclusive, os contratos futuros fecharam com preços mais altos para o grão e o óleo, cotações mais baixas para o farelo. Soja, R$ 127, o milho, R$ 60.
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1: 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Destaques desta manhã, trazendo informações dos temporais aqui no estado, estes que causaram transtornos e prejuízos em 21 cidades. O Christian Costa traz as informações.
2: O boletim da Defesa Civil na manhã deste domingo informa que os temporais no Rio Grande do Sul já deixam 22 mil unidades sem energia elétrica em 125 municípios e causam danos estruturais em 21 cidades. O Instituto Nacional de Meteorologia publicou um aviso de perigo para tempestades. Ele vale até às 11 horas e 59 minutos da segunda-feira. A previsão indica acumulado de chuva de até 100 milímetros por dia. As chuvas na região oeste e central podem passar dos 100 milímetros. Já na região dos vales, os volumes podem superar 50 milímetros. As rajadas de vento variam entre 70 e 90 quilômetros por hora, principalmente na metade sul, região central, vales e região metropolitana. O alerta é maior nas regiões centro-sul e também no entorno de Porto Alegre, onde os ventos podem superar 90 km por hora. Agência Rádio Web, produção e reportagem, Christian Costa.
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8: Agora na Vox, a mensagem para o seu dia da equipe Seixonoi de Nova Bassano.
9: Bom dia. A mensagem da Seixonoi para o dia de hoje é do livro Preceitos de Luz, que nos fala que todos nós podemos gozar de ótima saúde e viver plenamente felizes, porque todos somos filhos de Deus. Se alguém não consegue isso, significa que não se conscientizou da sua própria imagem verdadeira, que é a de um filho de Deus perfeito, maravilhoso, saudável e feliz. Saúde e felicidade não são graças que foram

perto do céu e da terra, porque aí encontrarão um mundo no qual brilha uma resplandecente luz. Abram os olhos e vejam a imagem verdadeira da sua vida, que é a de um filho de Deus perfeito, harmonioso e feliz.

0: jamais verão a luz. Que Deus hoje abençoe abundantemente o seu dia. Bom dia, muito obrigada.
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4: Olá, ouvintes da rádio Vox FM, programa o seu dia comigo, meteorologista Kátia Braga. Essa segunda-feira de instabilidade, tem tempestade, chuva acompanhada de raios e com vento. Toda essa instabilidade deve ficar manhã, tarde, noite e também madrugada. 16 a 23 graus é a temperatura, o vento é de fraco a moderado, continua aquele vento norte trazendo umidade, calor e umidade. A terça-feira, 17 a 18 graus, segue o vento e segue a chuva. Nessa segunda, a chuva deve ficar ao redor dos 30, 40 milímetros. Já na terça, aumenta bastante. Quarta ainda com chuva, quinta apenas garoa e a sexta a chuva cessa. Te desejo excelente, abençoado dia. Saudações meteorológicas.
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5: Sábado teve o sorteio da Loto Fácil, concurso 3.739, números sorteados 1, 4, 5, 6, 9, 11, 13, 15, 16, 18, 19, 20, 23, 24 e 25. 10 milhões estimativa de prêmio para o próximo concurso. Time Mania, concurso 2.417, números sorteados 8, 12, 51, 56, 72, 75 e 80. Aparecidense de Goiás, time do coração, 4 milhões e meio estimativa de prêmio. Quina, concurso 7.069, números sorteados 13, 20, 33, 56 e 65. 10 milhões e meio é estimativa de prêmio para o próximo concurso. Também teve dia da sorte, concurso 1.249, que acumulou números 2, 17, 20, 26, 27, 29, 31, mês da sorte, maio, 3.300.000, estimativa de prêmio para o próximo concurso. Mega Sena, concurso 3.033, sorteado também no último sábado, os números 18, 21, 23, 43, 55, 58, 42 milhões é estimativa de prêmio para o próximo concurso. Também Mais Milionária, concurso de número 373, números sorteados 10, 17, 19, 33, 40 e 50. Trevos 2 e 3. Estimativa de prêmio para o próximo concurso: 75 milhões. Também, como destaque, os sorteios de hoje: dia da sorte, dupla cena, Loto Fácil, Loto Mania, Quina e também Super 7. Então, amanhã, resultados aqui na programação da Vox para você conferir os resultados então das loterias. Agora 7h21, uma ótima manhã. Trazendo destaques também aqui na programação: custo de vida alto e renda limitada faz brasileiro tirar dinheiro de investimentos para pagar as contas. Chuva, frente fria e umidade, como será esta semana? E a chuva e vendavais provocam danos em 41 cidades do estado, diz Defesa Civil. Temporada final de semana, trazendo então transtornos também, com especialmente o vento, foi o destaque dos últimos dias também. Ainda como destaque para hoje, Espanha venceu a Argentina na prorrogação e levou a Copa 2026. 1-0, resultado apertado, apesar aí de muitas chances. A Espanha, que jogou muito bem, que teve aí mais de 20 oportunidades, mais de 20 finalizações, mas né?

0: conseguiu na prorrogação vencer a Argentina. Também terremoto no Peru deixa pelo menos 5 mortos e 21 feridos. São alguns dos destaques, logo mais vamos atualizando também informações. 7:22, bom dia, 17 graus a temperatura.
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5: 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Uma família precisa da doação de uma geladeira. Então entre em contato com a rádio se você puder colaborar. 24 faltando para as 8. Bom dia, uma ótima manhã de segunda-feira, 17 graus, segunda-feira chuvosa, e assim vai ser essa semana. Uma semana com mais umidade, com mais instabilidade, tempo fechado, chuva, frente fria, alerta também para o estado. O fim de semana que foi, bom, final de semana dispensou comentários, hein? Temperatura de verão, né? Todo mundo de manga curta, calção, atividades ao ar livre. Foi um final de semana, assim, que lembrou aqueles dias de verão, calor, mas teve também vendavais, temporais em 21 cidades que registraram chuvas intensas. Inclusive, na madrugada desta segunda, ontem também, final de semana, na madrugada do domingo, também teve lá em Quaraí, nessa cidade ao entorno, a chuva com granizo, com vendaval. Inclusive, o IMET divulgou um alerta de tempestades para hoje, que abrange quase todo o mapa do estado. A exceção é lá na divisa, com Santa Catarina, o grau é de atenção, que é importante observar, inclusive com chuvas que vão estar variando aí dos seus 50 a 100 milímetros, ventos que podem chegar até 100 quilômetros, e inclusive essa frente fria segue influenciando o tempo, que tem o calor, umidade, e isso provoca, então, favorece esses temporais. E, inclusive, desde a madrugada dessa segunda-feira, já teve chuva intensa, inclusive, nessas regiões. Amanhã, a frente fria avança para a metade norte, onde vai se concentrar com os maiores acumulados, noroeste, norte, serra. A quarta-feira, a chuva fica mais no litoral norte, serra e norte do Rio Grande do Sul. Então, ontem a Defesa Civil inclusive informou uma redução do volume de chuva que apontou que vai ser menor do que era previsto anteriormente. Prognósticos anteriores estavam divulgando grandes acumulados. Vai ter ainda bastante chuva, mas não como os prognósticos anteriores. A previsão é que o volume seria menor do que o que foi divulgado anteriormente. Houve uma redução no volume de chuva, mas que não seria tão grande. Então, isso foi ponderado pelos meteorologistas, inclusive da Climatempo. Eles que dizem que houve um atraso da chuva nas últimas horas e as precipitações mais intensas deveriam ter ocorrido no sábado, porém só foram ter início na madrugada, então, do domingo. Na última semana, foram previstos aí 300 milímetros e agora existem acumulados pontuais de 200. Pontuais, então, isso não quer dizer que todo o estado vai ter esses acumulados, mas pontualmente poderão ocorrer chuvas que vão chegar nessa proporção. E temperaturas não vão ser tão elevadas, mas vai ter essa temperatura amena. Não vai ser tão frio, mas nem também repetindo o calor do final de semana. Teremos uma semana aí com temperaturas médias aí agradáveis, né? Esse abafamento que traz as chuvas. Temporais que provocaram 41 cidades, danos em 41 cidades, segundo Defesa Civil. Então, a atualização desta manhã também, a chuva que provocou vendavais e danos em 41 cidades. Já teve, por exemplo, em Alegrete, a chuva foi de 107 milímetros em 12 horas. E em outros municípios, Rosário do Sul, 99, Quaraí, 103 milímetros, Alegrete, como já falamos, 113 quilômetros por hora. Foi no litoral norte, Caraá, registrou rajadas de 113 km por hora. Santa Vitória do Palmar, Panambi, Sinimbu também 94 km por hora. Santa Maria, 90. E Vera Cruz, Vale do Rio Pardo também tiveram destelhamentos. Então, o tempo que causou transtornos, mas ainda o alerta segue durante este dia. Amanhã também é um dia de bastante chuva, então atenção redobrada. 7h40, bom dia.
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0: Obrigado, gente.
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0: 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Espanha vence o jogo dramático na prorrogação e conquista o bicampeonato. A Copa do Mundo tem dono, a Espanha. Vamos trazer informações, destaques nesta manhã.
1: A Espanha é a grande campeã da Copa do Mundo de 2026. Venceu a Argentina na prorrogação pelo placar de 1-0 após o 0-0 no tempo normal e conquistou o bicampeonato mundial. 16 anos depois do título que conquistou na África do Sul. Em 2010, a seleção venceu a Holanda por 1-0 na prorrogação com gol de Iniesta. A geração atual recolocou o país na decisão e acrescentou outro capítulo ao período mais vitorioso do futebol espanhol. O Brasil lidera a lista de campeões com 5 títulos, seguido de Alemanha e Itália, que tem 4, a Argentina permanece com 3, Espanha, França e Uruguai aparecem com 2, Inglaterra tem apenas 1. A conquista espanhola também representa o 13º título europeu em 23 edições da Copa. As outras 10 taças pertencem a seleções sul-americanas. Agência Rádio Web com informações da Copa do Mundo, Daniela Esperon.
0: Trazendo informações a nível de economia, Brasil precisa avaliar riscos de reação ao tarifaço americano.
2: O tarifaço imposto pelos Estados Unidos ao Brasil aumentou a pressão para que o governo brasileiro adote uma resposta comercial. Entre as possibilidades está o uso da lei da reciprocidade econômica, que permite ao país aplicar medidas contra nações que prejudiquem produtos, empresas ou interesses brasileiros. Quem explica como essa lei pode ser aplicada é o economista Daniel Arruda.
3: Ele pode retaliar por meio de tarifas, com o objetivo de atingir os setores estratégicos da economia americana. Uma outra situação que eu acredito que vai ser mais plausível para esse momento, ações multilaterais no âmbito da Organização Mundial do Comércio, visando contestar, visando expor o governo americano. Só que como o governo Trump cada vez mais tem demonstrado o seu desrespeito ao multilateralismo, ao direito internacional, ao direito comunitário, essas medidas não vão ter grande eco. E uma terceira medida que o governo brasileiro pode utilizar, no bojo da lei de reciprocidade, é a revisão de isenções comerciais. Ou seja, o país pode rever acordos bilaterais que beneficiem a economia americana.
2: Para o economista, uma guerra comercial acaba prejudicando todos os países envolvidos.
3: Não tem como um país aplicar uma sanção e não ter uma outra reação por parte da nação, de outra nação. E o que nós vamos observar? Um jogo onde ninguém ganha. Porque todas as nações vão ter diminuído os seus níveis de bem-estar, vão aumentar o preço das suas importações. Isso pode, dependendo da forma como isso se alastrar, também cada vez mais impactar nos níveis de emprego e geração de renda.
2: Daniel Arruda complementa que o país precisa agir para manter sua imagem de soberania forte internacionalmente.
3: Não fazer nada é a pior alternativa que o governo brasileiro tem neste momento. O governo brasileiro não fazendo nada, ele se coloca no cenário internacional como um anão diplomático, como um país que aceita de maneira subserviente todas as medidas imperialistas e colonialistas do governo norte-americano, que lamentavelmente tem desrespeitado os tratados internacionais, tem desrespeitado o multilateralismo e tem feito cada vez mais conflitos que podem cada vez mais ter efeitos deletérios no âmbito do comércio internacional, no âmbito da diplomacia e da civilidade entre as nações.
2: A lei da reciprocidade determina que qualquer contramedida seja proporcional ao prejuízo causado e considere os impactos sobre a economia brasileira. Agência Rádio Web, produção e reportagem, Ivison Gomes.
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2: Muito bom dia, uma boa semana. Hoje é segunda-feira, 20 de julho. Temperatura em 17 graus, tempo fechado, previsão de chuva ao longo do dia de hoje. Chuva que pode vir com uma alta intensidade, aquela quantidade de chuva em curto espaço de tempo, aquele alto volume em curto espaço de tempo, causando aqueles transtornos e também o alerta da Defesa Civil justamente para chuva intensa, possibilidade de vento, granizo, aquele pacote, né, que o tempo temporal sempre traz consigo mesmo. Então, vamos ficar atentos hoje e amanhã também. Destaque para as convenções partidárias para definir os candidatos nas eleições deste ano. Também, Defesa Civil atualiza prognóstico meteorológico e reclassifica áreas em risco de vermelho para laranja no Rio Grande do Sul. Houve uma redução, especificamente no que foi divulgado anteriormente no volume de chuva. Ainda vai ter acumulados significativos, mas não tanto quanto foram divulgados anteriormente, mas o alerta permanece, ele reduziu de vermelho para laranja, então ainda segue o período de atenção. Destaque também, já que estamos falando nessa questão climática, onde o Rio Grande do Sul terá plano de contingência para reduzir impactos dos temporais. Vamos trazer essas informações com o Décio Caramigo, que vai trazer esses destaques.
3: A previsão de chuva intensa para o fim de semana, temporais e rajadas de vento, fez a Companhia Rio Grandense de Saneamento, a Corsan, reforçar a operação para reduzir os impactos sobre os sistemas de abastecimento de água e esgotamento sanitário no Rio Grande do Sul. O plano de contingência, aperfeiçoado após as enchentes de 2024, reúne ações preventivas que começam antes mesmo da chegada das tempestades. O planejamento é crucial para agilizar o atendimento caso ocorra um alagamento. Pagamentos, falta de energia ou dificuldade de acesso às unidades operacionais, explica Fabiano Viana, gerente de operações da companhia.
4: Então, entre as principais ações que o plano contempla, basicamente o reforço, né, das nossas equipes de campo, manutenções preventivas dos nossos ativos, ampliação das nossas escalas de trabalho, o nosso monitoramento aqui no centro de controle, ele acaba sendo mais ofensivo, com o objetivo de movimentar rapidamente equipes de outras regiões do estado, a instalação de equipamentos como geradores e outros insumos que ficam naturalmente em nossos almoxarifados centrais, eles se deslocam para regiões mais estratégicas, entendendo que num momento de maior estresse climático, até o transporte nas rodovias vão ficar impactados, né?
3: As chuvas de 2024 foram um momento de bastante tensão para o estado, mas serviram para preparar a Companhia de Saneamento, que vem investindo em ações preventivas desde então, esclarece Fabiano Viana.
4: Muitas das nossas estruturas, elas estão no nível do solo ou abaixo do nível do solo. Então, nós implementamos elevatórias adicionais dentro desses postos para que a gente consiga mantê-los sempre feitos, preservando os equipamentos, os motores, as bombas, os acionamentos, enfim, trabalhando fortemente na instalação de estruturas elevadas para geradores e aí, com isso, restabelecer mais rapidamente o abastecimento. A inundação, ela acaba dificultando também o acesso, né, a nossa logística de alimentação de produtos químicos, outra própria força de trabalho, né, chegar até os locais de atuação. Tudo que foi possível para mitigar esses eventos foram feitos e muito, como eu disse, né, reportes, 2024 foi um grande desafio para o estado do Rio Grande do Sul e nos trouxe aí muitas lições e é o que a gente vem empregando lá para cá.
3: Todo esse trabalho será acompanhado por uma sala de situação, responsável por monitorar a evolução das condições climáticas, produzir relatórios periódicos e integrar as ações com órgãos públicos, concessionárias de energia e autoridades locais. A orientação, no entanto, é que a população acompanhe os alertas da Defesa Civil, evite abrir tampas de rede de esgoto durante períodos de chuva intensa e utilize os canais oficiais da Corsan para registrar ocorrências ou solicitar informações. Agência Rádio Web, produção e reportagem, Décio Caramir.
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2: Olá, ouvintes da Rádio Vox FM, programa o seu dia comigo, meteorologista Kátia Braga. Essa segunda-feira de instabilidade, tem tempestade, chuva acompanhada de raios e com vento. Toda essa instabilidade deve ficar manhã, tarde, noite e também madrugada. 16 a 23 graus é a temperatura, o vento é de fraco a moderado, continua aquele vento norte trazendo umidade, calor e umidade. A terça-feira, 17 a 18 graus, segue o vento e segue a chuva. Nessa segunda, a chuva deve ficar ao redor dos 30 40 milímetros. Já na terça, aumenta bastante. Quarta ainda com chuva, quinta apenas garoa e a sexta a chuva cessa. Te desejo excelente, abençoado dia. Saudações meteorológicas.
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7: Segunda-feira, 20 de julho de 2026. Este é o Giro de Notícias. Eu sou Eduardo Amaral e você acompanha os destaques do momento. A partir desta segunda-feira, os eleitores poderão pedir à Justiça Eleitoral o chamado voto em trânsito para o pleito de 2026. A modalidade permite que o eleitor que estiver ausente da sua cidade em outubro possa votar em outro ponto do país. O prazo para pedir o voto em trânsito termina no dia 20 de agosto. A opção estará disponível nas capitais e em cidades com mais de 100 mil eleitores. Os locais são definidos pelos Tribunais Regionais Eleitorais, os TRS. O Irã pediu à agência nuclear da ONU que condene os ataques dos Estados Unidos que tiveram como alvo a usina nuclear de Darkovin, em construção no sudoeste do país. Além da instalação, os ataques também atingiram vários locais na cidade portuária de Bushehr, no sul do Irã, onde fica a única usina nuclear civil iraniana. Em comunicado divulgado na noite deste domingo, o Comando Central dos Estados Unidos, responsável pelas ofensivas no Oriente Médio, informou ter concluído a 9ª noite consecutiva de ataques contra o Irã. A Espanha se sagrou bicampeã mundial neste domingo após vencer a Argentina na final da Copa do Mundo. A vitória veio com um gol na prorrogação marcado por Ferran Torres. O goleiro espanhol, Unai Simón, foi o vencedor da Luva de Ouro por ter sido o menos vazado da competição. A partida também marcou a despedida de Lionel Messi da Copa do Mundo. O argentino encerrou o torneio como vice-artilheiro da competição e disputou sua terceira final de Copa do Mundo.

Um adolescente de 13 anos morreu e várias pessoas ficaram feridas na noite de domingo durante as comemorações da vitória da Espanha pela Copa do Mundo. O acidente aconteceu na Ciudad Rodrigo, no oeste da Espanha, após o desabamento de uma fonte. Segundo autoridades locais, torcedores subiram na estrutura para celebrar o título e a fonte cedeu. O Giro de Notícias é uma produção da agência Rádio Web. Texto e apresentação, Eduardo Amaral. Edição, Mário Melo.

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3: Você ouve a RFI, estes são os destaques dessa segunda-feira, 20 de julho. Os Estados Unidos intensificaram seus ataques em território iraniano pela 9ª noite consecutiva. Pelo menos uma pessoa morreu e várias ficaram feridas no noroeste do Irã, segundo a mídia estatal do país, nesta segunda-feira. Os ataques visaram redes de comunicação e centros de comando no Irã, segundo o exército americano. A usina de Darkovin, atualmente em construção, também foi alvo de ataques no domingo, de acordo com Teherã, que pediu à Agência Internacional de Energia Atômica que condenasse as hostilidades americanas. A Guarda Revolucionária Iraniana replicou atingindo alvos militares dos Estados Unidos nos países do Golfo. Um navio foi atingido por um projétil no Estreito de Hormuz, provocando um incêndio e a retirada de sua tripulação, segundo a Agência Britânica de Segurança Marítima. Anteriormente, a agência havia relatado um navio em chamas aproximadamente 15 quilômetros a noroeste de Omã, sem especificar a causa do incêndio. A Guarda Revolucionária do Irã afirmou ter detido dois navios-tanque que tentavam passar pelo Estreito de Hormuz de maneira não autorizada por Teherã. Mais de 400 drones foram lançados em direção à região de Moscou durante a noite, segundo a prefeitura da capital russa nesta segunda-feira, afirmando que a maioria havia sido neutralizada. Segundo a mesma fonte, 10 pessoas ficaram feridas, entre elas 3 cidadãos chineses e uma criança de 11 anos. O ataque também provocou um incêndio em um importante complexo industrial localizado a 30 quilômetros ao sul de Moscou. Nesta segunda-feira, o novo líder trabalhista britânico, Andy Burnham, assume o cargo de primeiro-ministro do Reino Unido. Ele será o 6º chefe de governo em uma década no país e sucede Keir Starmer. Na agenda da posse, Starmer fará um breve discurso de despedida antes de seguir para o Palácio de Buckingham para apresentar sua renúncia ao rei Charles III. Em seguida, será a vez de Burnham encontrar-se com o rei, que pedirá ao futuro primeiro-ministro para formar um governo. A chegada de Burnham a Downing Street está prevista para o início da tarde, onde fará um discurso sobre suas prioridades com o objetivo de restaurar a confiança no governo. E um adolescente de 13 anos morreu em Ciudad Rodrigo, no oeste da Espanha, na madrugada desta segunda-feira, após uma fonte desabar durante as comemorações da vitória do país na Copa do Mundo. Os torcedores espanhóis se preparam para receber nesta segunda-feira seus jogadores em Madrid. Rádio França Internacional, em parceria com a agência Rádio Web de Paris, Ana Carolina Peliz.
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2: 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O Reino Unido, formado por Inglaterra, Escócia, País de Gales e Irlanda do Norte, anunciou na última sexta, após reuniões entre o governo e entidades do setor de carnes, que continuará comprando proteínas animais do Brasil, independentemente da decisão de bloqueio da União Europeia, da qual não faz mais parte desde 2020. O bloco anunciou que a partir de 3 de setembro pode interromper as compras de produtos de origem animal brasileiro, o que também inclui ovos e mel, pelo fato de o país não atender suas exigências de controle de uso de antimicrobianos na produção. Conforme informações da Associação Internacional do Comércio de Carne, ficou acordado que o governo britânico realizará uma avaliação técnica própria antes de definir eventuais mudanças em sua política comercial. O mercado da soja registrou negócios ao longo do último dia com elevação generalizada das cotações. Também a Bolsa de Chicago, com a alta e o dólar sustentando os preços, os prêmios permaneceram firmes. Também a última semana foi marcada por pouca oscilação, mas expressivas. Inclusive, os contratos futuros fecharam com preços mais altos para o grão e o óleo, cotações mais baixas para o farelo. Soja 127, o milho R$ 60.
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2: Olá. Segunda-feira, a partir de agora, você fica bem informado aqui na sua rádio. A Caixa Econômica Federal começa a pagar a parcela de julho do Bolsa Família. Recebem hoje os beneficiários com número de inscrição social UNIS de final 1. Os beneficiários de 175 municípios de 6 estados receberão crédito hoje, independentemente do número NIS. O pagamento unificado beneficia localidades em situação de emergência ou em estado de calamidade pública, os seguintes estados: Amazonas, 3 municípios; Paraíba, 31; Paraná, 8; Rio Grande do Norte, 120; Roraima, 6; e Sergipe, 7. O valor mínimo do benefício corresponde a R$ 600. Kleber Ramos, direto da redação.
3: 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Agora 9:02.

0: jogo, é hora de falar de futebol. Foram 16 anos de espera até que uma nova e talentosa geração recolocasse a Espanha no topo do futebol. Muitos dos ídolos da conquista de 2010 na África do Sul estiveram em Nova York ontem e presenciaram de perto a conquista do título. Os espanhóis tiveram pela frente os atuais donos da taça. A vitória por 1-0 sobre a Argentina na prorrogação, após um verdadeiro amasso durante 120 minutos de jogo, colocou a seleção europeia no grupo seleto de bicampeões mundiais, que também tem Uruguai e França. Além, claro, daqueles com 3 ou mais títulos, como os próprios argentinos, e o maior de todos os ganhadores e único penta, o Brasil. Daqui a pouco tem mais destaques do esporte.
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4: Para evitar que se apareça espinhas, passe no rosto folhas de hortelã picado ralado, que ainda serve para dar brilho e deixar a sua pele mais sedosa.
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0: Olá, já estamos de volta com mais notícias. O número de indícios de fraudes financeiras no Brasil cresceu 10,26% nos 6 primeiros meses do ano, totalizando mais de 9 milhões de ocorrências entre casos suspeitos e confirmados. No segundo semestre do ano passado, houve 8.260.000 registros. Segundo o levantamento recente, o avanço reflete principalmente o fortalecimento dos mecanismos de detecção após a implementação da Resolução 501 do Banco Central, que ampliou o compartilhamento de informações entre instituições financeiras para combater golpes. Pelos critérios, os indícios representam tanto as suspeitas como as consumações de golpes. Kleber Ramos, direto da redação.
1: Notícias 9:20.

0: estamos em campo para falar de futebol. O atacante Kylian Mbappé terminou a Copa do Mundo de 2026 como artilheiro. O francês marcou 10 gols e se beneficiou de Lionel Messi, principal concorrente, que passou em branco ontem em Nova Jersey, nos Estados Unidos, na final da Copa do Mundo, com a vitória da Espanha por 1-0. O feito do camisa 10 da França foi histórico por duas razões. Esta foi a primeira vez que um jogador terminou duas Copas seguidas como artilheiro. Mbappé foi artilheiro da edição passada em 2022, no Catar. Kleber Ramos, direto do Esporte Total.
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8: Olá, aqui é a Camila, professora da Futura Idiomas, e trago uma curiosidade da língua espanhola. Você sabia que o idioma espanhol é a segunda língua nativa mais falada no mundo? Somente atrás do mandarim, língua falada pelos chineses, o espanhol é a segunda língua nativa mais falada no mundo, ficando na frente do inglês e outras línguas. Atualmente, o idioma responde a 7,8% da população mundial, o que torna uma das línguas mais faladas geograficamente.
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2: Olá, já estamos de volta com mais notícias. Nenhuma aposta acertou as 6 dezenas do concurso 3.033 da Mega Sena, sorteadas neste domingo. Os números foram 18, 21, 23, 43, 55 e 58. Com isso, o prêmio da faixa principal para o próximo sorteio, na terça-feira, está estimado em R$ 42 milhões. A Quina teve 34 apostas ganhadoras e cada uma vai receber R$ 59.283,30. Já a quadra registrou 2.901 apostas e cada ganhador receberá um prêmio de R$ 1.145,28. A qualquer momento, voltaremos com mais informações.
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0: em jogo, é hora de falar de futebol. Pela segunda vez consecutiva, uma janela de transferência do futebol brasileiro começa com o Corinthians impedido de registrar novos jogadores. Em meio a uma grave crise financeira de sua história recente, o clube acumula 3 transfer bans ativos e não tem perspectiva de resolver as pendências a curto prazo. Por pior que seja, a situação não é novidade no Parque São Jorge, que convive com punições desde as gestões de ex-presidentes Duílio Monteiro Alves e Augusto Melo. No início deste ano, quando a janela de transferências foi aberta no dia 5 de janeiro, o Corinthians estava proibido de inscrever reforços pelas dívidas com Santos Laguna, do México, pela compra de Félix Torres e pelo atraso do pagamento de uma das parcelas da Câmara Nacional de Resolução de Disputas.
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0: já estamos de volta com mais notícias. Os critérios técnicos para testes de parâmetros de ruído em voo do EV-100, modelo de carro voador em desenvolvimento pela EV e Embraer, estão em consulta pública até o próximo dia 8 pelo setor de programas de certificação da Agência Nacional de Aviação Civil, a ANAC. O documento prevê como base que o som emitido pelo veículo a 150 metros do chão, em condições ideais de viagem, chegue para os usuários a cerca de 15 decibéis, o que é semelhante a um sussurro. Esse tipo de certificação, primeiro para veículos elétricos de decolagem e pouso verticais, indica o avanço do processo de certificação ambiental e é um passo necessário para a liberação das primeiras viagens, previstas ainda nessa década e foram celebradas pelo executivo da startup. Kleber Ramos, direto da redação.
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0: estamos em campo e o assunto é futebol. O Fluminense pode registrar Thiago Silva oficialmente ainda hoje. Isso porque a partir deste dia 20 está aberta a janela internacional para registro de transferências. Assim, o clube tricolor poderá contar com o zagueiro diante do Grêmio no dia 27 na Arena, pela 20ª rodada do Campeonato Brasileiro. Anteriormente, a janela extraordinária da CBF para transferências nacionais foi aberta devido ao adiantamento da 19ª rodada do Campeonato Brasileiro. Isso permitiu que Hulk, por exemplo, fosse registrado e atuasse contra o Bragantino na última sexta-feira. Agora, por se tratar de uma transferência internacional, pois Thiago Silva veio livre do continente europeu, ele poderá ser registrado nesta janela da FIFA. Kleber Ramos para o Esporte Total.
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8: Olá, ouvintes da Rádio Vox FM. Programa o seu dia comigo, meteorologista Kátia Braga. Essa segunda-feira de instabilidade, tem tempestade, chuva acompanhada de raios e com vento. Toda essa instabilidade deve ficar manhã, tarde, noite e também madrugada. 16 a 23 graus é a temperatura, o vento é de fraco a moderado, continua aquele vento norte trazendo umidade, calor e umidade. A terça-feira, 17 a 18 graus, segue o vento e segue a chuva. Nessa segunda, a chuva deve ficar ao redor dos 30, 40 milímetros. Já na terça, aumenta bastante. Quarta ainda com chuva, quinta apenas garoa e a sexta a chuva cessa. Te desejo excelente, abençoado dia. Saudações meteorológicas.
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9: Hoje é segunda-feira, pessoal, dia 20 de julho de 2026. Eu sou a Suzy Luz, tô chegando com Info Music por aqui, informações do mundo da música. O Luiz Airão celebra 55 anos de carreira com o show em São Paulo, autor de algumas das canções mais conhecidas dos anos 60, 70 e 80, nos gêneros samba e MPB, Luiz Airão sobe ao palco do Sexy Benzinho, na Zona Oeste de São Paulo, no próximo dia 24, para celebrar seus 55 anos de carreira. O show reúne sucessos que marcaram diferentes momentos da sua trajetória como compositor e intérprete. E também a contribuição dele ao samba e à MPB. Carioca do bairro do Lins de Vasconcelos, na Zona Norte do Rio de Janeiro, Luiz Airão iniciou sua trajetória da música na década de 60. Se não, ganhou uma projeção nacional quando teve composições gravadas por Roberto Carlos, entre elas Nossa Canção, de 67, e Ciúmes de Você, de 1970. Obras que se tornaram clássicos da música brasileira. Sucesso pro Luiz Airão, celebrando 55 anos de carreira. Já volto com mais Info Music.
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Ah, tudo bem? Chegando a nossa receitinha de hoje. Hoje a gente vai trazer a receita de sopa de mandioca e costela. Papel e caneta na mão, anote os ingredientes: 1 quilo de costela bovina desossada em pedaços, 3 dentes de alho picados, sal e pimenta do reino a gosto, 4 colheres de sopa de azeite, 2 cebolas picadas, 4 tomates picados, 2 cubos de caldo de carne, 800 gramas de mandioca em pedaços, cheiro verde picado para polvilhar. Eu vou repetir os ingredientes e você confere comigo. 1 quilo de costela bovina desossada em pedaços, 3 dentes de alho picados, sal e pimenta do reino a gosto, 4 colheres de sopa de azeite, 2 cebolas picadas, 4 tomates picados, 2 cubos de caldo de carne, 800 gramas de mandioca em pedaços, cheiro verde picado para polvilhar. Modo de preparo: tempere a costela com alho, sal e pimenta. Aqueça uma panela de pressão com o azeite em fogo alto, adicione a costela e frite até dourar. Acrescente

0: cebola, o tomate, o caldo de carne e refogue por 3 minutos. Cubra com água, tampe a panela e cozinhe em fogo médio por 30 minutos depois de iniciar a pressão. Desligue, espere sair toda a pressão e abra a panela. Retire a costela com uma escumadeira, desfie com a ajuda de um garfo e reserve. Na panela de pressão, adicione a mandioca e cubra com mais água se for necessário. Tampe e cozinhe em fogo médio por 25 minutos depois de iniciada a pressão. Desligue o fogo, espere sair toda a pressão e abra a panela. Amasse a mandioca, coloque a costela desfiada na panela de pressão, tempere com sal, pimenta e volte ao fogo por mais 3 minutos. Transfira para uma sopeira, polvilhe com cheiro verde e sirva. Tá aí nossa receitinha de hoje, deliciosa, sopa de mandioca e costela. Até a próxima e bom apetite.
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2: 15, faltando para as 11, excelente dia para você ligado com a gente, que nos acompanha nas nossas redes sociais também. Temperatura aqui em Nova Bassano, atualizando para você, 18 graus, a máxima hoje podendo chegar aos 20. Agora vamos trazendo algumas informações desta manhã para você que nos acompanha. Pela terceira semana seguida, o mercado financeiro reduz a estimativa de inflação para este ano no Brasil. Polícia Federal inicia esquema de segurança para presidiários. Começam as convenções partidárias para definir os candidatos nas eleições deste ano. Campeão Espanha leva prêmio de 255 milhões e, desde 1930, apenas 8 países ganharam a Copa do Mundo. Adolescente morre na Espanha durante comemoração do título da Copa do Mundo. Presidente da Argentina decreta feriado nacional para comemorar o desempenho da seleção do país na Copa do Mundo. Aí algumas informações para você ligado com a gente aqui nesta manhã.

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0: Um bom dia para você ligado com a gente aqui na programação da Vox, que nos acompanha nas nossas redes sociais. Nesta manhã estamos recebendo aqui nos estúdios da Rádio Vox o pessoal do Sicredi, o Cássio e a Gabriela, que vão falar com a gente sobre a promoção Você de Carro Novo, mais uma campanha aí do Sicredi. Bom dia, Cássio. Bom dia, Gabriela.
1: Bom dia, Rui, tudo bem?
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0: 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Mas, no momento, a gente ainda não tem um dia certo para essa data acontecer. Mas vai ser, provavelmente, né, Gabi, na próxima semana.
3: Para o início do mês deve estar já acontecendo.
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0: Exatamente, Rui. E quando a gente fala do carro, tu pensa no teu carro, né? Mas aí tu tem que pensar no carro do terceiro também.
2: Exato.
0: Porque você pode, enfim, você pode ser ocupado e bater num carro de valor altíssimo, né?
2: Exatamente.
0: Então, por isso que é importante o seguro, não só para proteger você, mas para você ter condições de pagar um terceiro. Sim. 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
3: Então, perfeito, pessoal. 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
2: Perfeito, então. A gente agradece a presença de vocês e você confira esses e outros conteúdos nas nossas redes sociais também.

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1: 98,3 Bob Dylan, que aos 85 anos está em turnê pelos Estados Unidos, anunciou uma nova turnê pelo Reino Unido. Serão 10 apresentações entre novembro e dezembro. E nas últimas apresentações, Bob voltou a cantar músicas que há anos que estavam fora de seus shows. E mais, dizem que Bob está trabalhando em novas gravações.
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3: Muito bem, aqui você fica sempre bem informado. Nos últimos 3 anos, pelo menos 10 casos de venda ilegal de documentos históricos brasileiros em leilões foram identificados pelo Arquivo Nacional. Segundo o órgão federal responsável pela guarda dessa documentação, esse tipo de comércio criminoso vem crescendo recentemente no país. Por isso, o Arquivo Nacional está montando um setor específico para lidar com essa ocorrência e garantir a recuperação desses documentos. Há 3 anos, por exemplo, o Arquivo Nacional conseguiu recuperar 5 documentos que estavam sendo leiloado ilegalmente na internet, com a ajuda da Polícia Federal. Um deles, assinado por Duque de Caxias, registra a instalação de uma linha terrestre do telégrafo que conectaria 2 estados brasileiros. A qualquer momento, estamos de volta.
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0: Não poderão utilizar as redes sociais a partir de janeiro do ano que vem, entre a meia-noite e as 6 da manhã. Segundo a ministra do Digital, Liz Kendall, essas medidas são cruciais para ajudar os jovens a terem o sono que precisam. Lembrando que, a partir de janeiro do ano que vem, menores de 16 não terão acesso às redes sociais por lá.
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3: Cabelôs, vendedores ambulantes e trabalhadores informais voltaram a se reunir esse sábado, dia 19, em frente ao Hotel Fazano, em Ipanema, para mais um protesto contra o programa Tolerância Zero da Prefeitura do Rio de Janeiro, que intensificou a fiscalização do comércio ambulante na Orla da Zona Sul. A manifestação é o quarto ato consecutivo realizado pela categoria esta semana e ocorre um dia após o Ministério Público Federal pedir à Justiça a suspensão do programa. Com panelas, apitos, tambores e palavras da ordem, como unidos podemos trabalhar, os ambulantes pretendem chamar a atenção para o que classificam como criminalização da categoria e cobrar a abertura de uma mesa de negociação com a prefeitura. Aqui tem informação em tempo real.
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5: Bom dia, ouvintes. Esse é mais um programa do Sicoob, uma iniciativa que vai ao ar todas as segundas-feiras nesse horário e tem o objetivo de trazer informações e novidades sobre o cooperativismo, mercado financeiro, agronegócio e estar mais perto de você associado e de você que ainda não é associado do Sicoob. Aqui quem fala é o Leandro Barbieri, gestor da carteira agro da agência aqui de Nova Bassano. Hoje falaremos sobre a atualização do projeto de renegociação das dívidas rurais, a premiação do Sicoob São Miguel referente ao ano safra 2025-2026 e a premiação da campanha Poupança Premiada Sicoob. Na semana passada, foi divulgada a medida provisória número 1376 de 2026, que estabelece novas regras de renegociação de dívidas no crédito rural. O texto da medida fala que fica autorizada a criação de linhas de crédito rural para a composição de dívida nos termos estabelecidos em regulamentação editada pelo Conselho Monetário Nacional, com a finalidade de apoiar ações de mitigação e adaptação às mudanças climáticas e de enfrentamento das consequências sociais e econômicas de calamidades públicas e dos impactos econômicos negativos decorrente dos conflitos geopolíticos internacional, e permitir a liquidação ou amortização de débito dos produtores rurais e cooperativas de produção agropecuária que registraram perda entre 2019 e 2025. A medida busca preservar a capacidade produtiva do campo, ampliar o acesso ao crédito e reduzir os impactos financeiros provocados por sucessivas adversidades climáticas e oscilação de mercado. O objetivo é permitir que produtores afetados por perdas recorrentes recuperem a capacidade de investimento e voltem a acessar o crédito para financiar suas atividades e a próxima safra. Poderão aderir ao programa os produtores rurais e cooperativas de produção agropecuária que comprovarem perdas em duas ou mais safras, com redução mínima de 30% na renda bruta agropecuária esperada. Essas perdas podem ter sido provocadas por secas, estiagens, enchentes, granizos, geadas, vendavais e outros eventos climáticos externos. Além disso, a redução dos preços de comercialização dos produtos agropecuários também poderá ser considerada para fins de enquadramento. A medida não exige a existência de decreto municipal de emergência ou de calamidade pública para que o produtor tenha acesso ao programa. A comprovação ocorrerá por meio de laudo emitido por profissional habilitado, que deverá atestar as perdas de safra ou de renda previstas na legislação. Para os produtores enquadrados na regra geral, as novas operações terão um prazo de até 8 anos para pagamento, com 2 anos de carência para amortização do principal. Durante a carência, haverá pagamento apenas de juros contratados e com taxas que variam entre 6% para produtores PRONAF, 9% para produtores PRONAMP e 12% para demais produtores. produtores mais afetados terão condições diferenciadas. A medida criou uma modalidade especial para produtores que enfrentaram perdas mais severas. Para ter acesso às condições ampliadas, será necessário comprovar perdas de 3 ou mais safras entre 2019 e 2025, com redução mínima de 40% da renda bruta agropecuária em decorrência de eventos climáticos externos. Nesse caso, as taxas de juros variam entre 5% para pronafianos, 8% produtores Pronamp e 11% demais produtores, e com prazo de até 10 anos. Como a própria medida diz, foi autorizada a criação da linha, mas a operacionalização da medida ainda depende da regulamentação do Conselho Monetário Nacional. Você, produtor, que ficou interessado, pode nos procurar, esclarecer suas dúvidas e deixar a solicitação de acatamento da medida. Segundo estimativas divulgadas pelo governo e destacada pela imprensa especializada, o programa poderá alcançar mais de 100 milhões em dívidas rurais. Outro assunto de hoje, o Sicoob São Miguel foi destaque nacional durante o 17º Workshop do Produtor Rural do Sistema Sicoob, realizado na semana passada em Brasília. Na edição deste ano, o Sicoob São Miguel conquistou 3 importantes premiações nacionais, reafirmando sua atuação de destaque junto aos produtores rurais e seu protagonismo dentro do Sistema Sicoob. Os reconhecimentos recebidos foram: primeiro lugar em volumes de liberação Pronaf, primeiro lugar em volume de prêmio líquido de seguro rural e primeiro lugar do conjunto da obra. O evento é um importante fórum anual de disseminação de conhecimento e troca de experiências. Fortalece o papel do cooperativismo no desenvolvimento do agronegócio brasileiro e marca o início de um novo plano safra. E para finalizar, na sexta-feira, dia 10, tivemos o primeiro sorteio da campanha interna Poupança Premiada. 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
1: As Forças Armadas dos Estados Unidos informaram nesse sábado, dia 18, que dois de seus militares foram mortos na Jordânia e outros estão desaparecidos após o ataque iraniano. Enquanto o líder supremo do Irã afirmou que o Washington pagará por tentar incitar a guerra após a sétima noite consecutiva de ataques norte-americano. Os Estados Unidos e o Irã intensificaram os ataques desde que um acordo de cessar-fogo provisório, assinado há um mês, foi rompido na semana passada, aumentando a possibilidade de um retorno à guerra total. É notícia informada. 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
13: Bom dia. O tema de hoje do Grupo Cáritas para o programa da Paróquia Sagrado Coração de Jesus é sobre o perdão que Deus nos concede todos os dias. Jesus Cristo é a maior manifestação do amor e da misericórdia de Deus pela humanidade. Ao longo de sua vida, mostrou que nenhuma pessoa está tão distante que não possa ser alcançada pelo perdão divino. Em cada encontro, acolheu os pecadores, consolou os aflitos, levantou os caídos e ofereceu uma nova oportunidade àqueles que desejavam recomeçar. Seu coração misericordioso nunca se fechou para quem se arrependia sinceramente, pois sua missão sempre foi reconciliar a humanidade com o Pai e revelar que o amor de Deus é infinitamente maior do que nossas fraquezas. O perdão concedido por Jesus não é apenas o esquecimento das faltas, mas o verdadeiro convite à transformação da vida. Ele nos ensina que reconhecer nossos erros é o primeiro passo para experimentar a paz que somente Deus pode oferecer. Quando acolhemos sua misericórdia, nosso coração se renova, nossa esperança é fortalecida e encontramos coragem para recomeçar, deixando para trás tudo aquilo que nos afasta da vontade do Senhor. Ao afirmar, eu sou o caminho, a verdade e a vida, Jesus nos revela que não existe outro caminho capaz de conduzir o ser humano à verdadeira felicidade. Em um mundo onde tantas vozes procuram confundir nossos pensamentos e valores, Cristo permanece como a verdade que ilumina nossos passos. Sua palavra nos orienta, fortalece nossa fé e nos mostra que a verdadeira liberdade nasce da fidelidade aos ensinamentos de Deus. Seguir Jesus significa escolher diariamente o caminho da verdade, da honestidade, da justiça e do amor. É viver de maneira coerente com o Evangelho, tratando o próximo com respeito, acolhendo os mais necessitados, praticando o perdão, cultivando a humildade e buscando sempre fazer o bem. Ser cristão não consiste apenas em professar a fé com palavras, mas em testemunhá-la através das atitudes, tornando visível o amor de Deus em

0: cada gesto realizado. O Senhor nos chama para sermos cristãos justos, homens e mulheres que vivem a fé com autenticidade. A justiça ensinada por Cristo não nasce da condenação, mas da misericórdia. Ela nos convida a agir com retidão, a defender a verdade sem perder a caridade, a promover a paz, a combater a injustiça e a construir um mundo mais fraterno, onde cada pessoa seja reconhecida como filho e filha de Deus. Muitas vezes, somos tentados pelo orgulho, pela indiferença, pelo egoísmo e pelo desejo de colocar nossos interesses acima do bem comum. No entanto, Jesus nos recorda que a verdadeira grandeza está no serviço, na humildade e na capacidade de amar sem esperar recompensas. Quanto mais nos aproximamos de Cristo, mais aprendemos a olhar o próximo com compaixão, a estender a mão a quem sofre e a semear esperança onde existe desânimo. A caminhada cristã exige perseverança. Haverá momentos de dificuldade, de dúvidas e até de quedas. Porém, o Senhor nunca abandona aqueles que confiam nele. Sua graça nos fortalece, seu Espírito Santo ilumina nossas decisões e sua misericórdia nos permite levantar sempre que tropeçamos. Em cada novo amanhecer, Deus nos oferece a oportunidade de recomeçar, de crescer na fé e de viver de maneira cada vez mais fiel ao Evangelho. Que possamos abrir nosso coração ao perdão que Jesus nos oferece e permitir que a sua palavra transforme nossa maneira de pensar, agir e amar. Que sejamos discípulos comprometidos com a verdade, promotores da justiça, da paz e da fraternidade. E que, seguindo os passos de Cristo, possamos testemunhar ao mundo que a verdadeira felicidade está em viver segundo a vontade de Deus, tornando-nos cristãos justos, misericordiosos e fiéis, refletindo em nossa vida a luz daquele que veio para salvar, ensinar e conduzir toda a humanidade ao caminho da vida eterna. Que tenhamos todos uma semana de muita luz. Que assim seja.
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1: O ministro Alexandre de Moraes do Supremo Tribunal Federal negou nesse sábado 18 o pedido para o presidente da Argentina, Javier Milei, visitar o ex-presidente Jair Bolsonaro, que cumpre em prisão domiciliar a pena de 27 anos e 3 meses por liderar uma tentativa de golpe de Estado. A defesa de Bolsonaro havia solicitado autorização para que a visita ocorresse em 25 de julho, quando Milei estará no Brasil para a Convenção Nacional do PL. Na decisão desse sábado, Moraes considerou prejudicado o pedido para visita após ter suspendido, na sexta-feira 17, qualquer visita ao ex-presidente Jair Bolsonaro por 30 dias, com exceção de advogados e médicos. 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
1: Meio dia e 4.

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2: Olá, ouvintes da Rádio Vox FM, programa o seu dia comigo, meteorologista Kátia Braga. 16 a 23 graus é a temperatura, o vento é de fraco a moderado, continua aquele vento norte trazendo umidade, calor e umidade. A terça-feira, 17 a 18 graus, segue o vento e segue a chuva. Nessa segunda, a chuva deve ficar ao redor dos 30, 40 milímetros. Já na terça, aumenta bastante. Quarta, ainda com chuva. Quinta, apenas garoa. E a sexta, a chuva cessa. Te desejo excelente, abençoado dia. Saudações meteorológicas.
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7: Meio-dia e 18.

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4: 29 para uma.

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3: 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O Reino Unido, formado por Inglaterra, Escócia, País de Gales e Irlanda do Norte, anunciou

0: última sexta, após reuniões entre o governo e entidades do setor de carnes, que continuará comprando proteínas animais do Brasil, independentemente da decisão de bloqueio da União Europeia, da qual não faz mais parte desde 2020. O bloco anunciou que a partir de 3 de setembro pode interromper as compras de produtos de origem animal brasileiro, o que também inclui ovos e mel, pelo fato de o país não atender suas exigências de controle de uso de antimicrobianos na produção. Conforme informações da Associação Internacional do Comércio de Carne, ficou acordado que o governo britânico realizará uma avaliação técnica própria antes de definir eventuais mudanças em sua política comercial. O mercado da soja registrou negócios ao longo do último dia, com elevação generalizada das cotações. Também a Bolsa de Chicago, com a alta e o dólar sustentando os preços, os prêmios permaneceram firmes. Também a última semana foi marcada por pouca oscilação, mas expressivas. Inclusive, os contratos futuros fecharam com preços mais altos para o grão e o óleo, cotações mais baixas para o farelo. Soja 127, o milho R$ 60.
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3: 10 para 1.
4: Há um brilho de faca.

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4: O tenista espanhol Carlos Alcaraz anunciou que vai disputar o ATP de Cincinnati após 4 meses afastado por uma lesão. A competição será realizada entre os dias 7 a 18 de agosto. Lembrando que Alcaraz foi campeão da edição do ano passado. Em abril desse ano, Alcaraz lesionou o punho direito na estreia contra o finlandês Otto Virtanen no ATP 500 de Barcelona.
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6: 1 e 2.
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3: Assim como os produtos de make, os acessórios também têm prazo de validade. E no caso das esponjas, a troca deve ser feita a cada 3 meses, quando bem conservadas. Do contrário, devem ser trocadas a cada 2 meses. Entre essas trocas, é preciso limpá-las pelo menos uma vez a cada 2 utilizações e, no máximo, 1 vez por semana. Essa lavagem, que pode ser feita com shampoo ou sabonete neutro e água corrente, ajuda a remover os resíduos de produtos que podem carregar a produção e a remover bactérias que ficam acumuladas, aumentando a durabilidade do acessório.
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6: A Netflix divulgou seu relatório semestral de audiência. O filme mais assistido na plataforma de streaming foi Máquina de Guerra. O segundo, Dinheiro Sujo. E o terceiro, Como Mágica. Entre as séries, a mais popular, Dele e Dela. Na segunda posição, Bridgerton, quarta temporada. E na terceira posição entre as séries, Eu Vou Te Encontrar.
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9: 26 para as duas.

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3: Beber bastante água é um hábito que todo mundo sabe que precisa adquirir. Mas você sabe quais são os principais efeitos da água nos seus músculos? O primeiro deles é que a sua performance no exercício físico ficará melhor. Os músculos precisam de um bom equilíbrio de eletrólitos, como

0: potássio e magnésio para funcionar corretamente. Sem hidratação adequada, os eletrólitos podem não ser trocados facilmente e os músculos podem perder a gordura e ficar propensos a câimbras. Além disso, assim como os outros músculos, o coração também precisa de água para funcionar corretamente. Se você não estiver bebendo água suficiente, a frequência cardíaca aumenta e a pressão arterial diminui. Manter o coração saudável é um dos benefícios mais importantes da água potável. A falta de hidratação exige maior esforço do músculo cardíaco para bombear sangue. Portanto, vá buscar sua garrafa de água e seus músculos agradecerão.
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6: Boa tarde pra você que se liga sempre com a gente aqui na programação da Vox. Sempre bom ter a sua companhia, Ruizeto com vocês, trazendo muita música e também informação nesta tarde. Vamos trazendo os

0: fatos que marcaram o dia de hoje na história. No ano de 1810, a Colômbia proclama sua independência da Espanha. 1871, a Colômbia, então território britânico, junta-se à Confederação do Canadá. 1897, a Academia Brasileira de Letras realiza sua sessão inaugural. No ano de 1917, sérvios, croatas e eslovenos se unem em um só reino, a Iugoslávia. A união dura até a década de 1990. 1934, Getúlio Vargas toma posse na presidência da República. Ele já governava o país desde 1930, depois do golpe que derrubou o presidente Washington Luiz. 1944, a Segunda Guerra Mundial, atentado à bomba contra a vida de Adolf Hitler, mas o Führer sobrevive. No ano de 1954, acontecia a independência do Camboja. 1969, a nave Apollo 11 pousa na Lua. Neil Armstrong e Edwin Aldrin tornam-se os primeiros humanos a caminhar na superfície do satélite. No ano de 2015, reinstalação da embaixada dos Estados Unidos em Cuba. 2021, o empresário norte-americano Jeff Bezos voa para o espaço a bordo da New Spear NS-16, operado por sua empresa privada de voos espaciais Blue Origin. Hoje também, comemorado o Dia do Amigo e o Dia do Xadrez. Então, algumas curiosidades também do dia de hoje na história.
1: 2 e 3.

hoje foi esse dia. Sabe quando você termina um relacionamento e as pessoas não entendem o que você está sentindo? Aí você chega em casa e encontra a casa vazia. Sua única companhia nem é uma pessoa.

0: essa? Você conhece
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0: E adora.
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4: Falando um pouco de esporte, os resultados da rodada de sexta-feira do campeonato de futsal sorteado aqui de Nova Bassano. Tivemos então o Boca Juniors 2, Farapos 10, Sem Fôlego 4, Santa Cruz 3, Conhaque 4, Resenha 2 e também o Baguais 3, Borussia Dortmund 0. Próxima quarta-feira, a rodada é a seguinte: União contra o Real Matismo, Real União contra a Pressão Alta, Só Canelas e Goleadas Mentais, União contra o Milan. Os jogos na próxima quarta-feira iniciam às 19 horas. E trazer também os resultados do final de semana. No sábado tivemos a vitória da Inglaterra por 6-4 sobre a França. Inglaterra sagrando-se então terceiro colocada da Copa do Mundo de 2026. E ontem tivemos a vitória por 1-0 da Espanha contra a Argentina. Então a Espanha conquistou o bicampeonato neste domingo.
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5: 2h23.

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4: Vamos lá então com os números da loteria, papel e caneta na mão, como diz na vinheta, e agora eu passo os resultados do final de semana para você ligado com a gente. Tivemos então ontem a Time Mania, concurso 2417, os números sorteados 8, 12, 51, 56, 72, 75 e 80. O prêmio acumulou. Time do coração, a Aparecidense de Goiás. Também tivemos a Quina, concurso 7069, números sorteados 13, 20, 33, 56 e 65. O prêmio acumulou. Loto Fácil, concurso 3.739, números sorteados 1, 4, 5, 6, 9, 11, 13, 15, 16, 18, 19, 20, 23, 24 e 25. Prêmio acumulou. Mega Sena, concurso 3.033, números sorteados 18, 21, 23, 43, 55 e 58. Prêmio acumulou. Agora, a loteria para todos. Atualizando aqui para você o resultado. Quinto prêmio 1.603, 1603. Quarto prêmio 6.740, 6740. Terceiro prêmio 7.240, 7240. Segundo prêmio 3.970, 3970. E o primeiro prêmio 854, 0854.
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14: 17 para as 3.

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1: A Casa de Leilões Sotheby's anunciou que a camisa usada pelo rei do futebol Pelé na final da Copa do Mundo de 1958 foi vendida por 4,9 milhões de dólares. É o item mais valioso já associado à lenda do futebol. A camisa número 10 foi usada por Pelé na vitória do Brasil sobre a Suécia. Pelé marcou 2 gols na final que garantiu o primeiro título da seleção brasileira.
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3: Três horas, três minutos, algumas informações nessa tarde. Os setores do agronegócio brasileiro buscam alternativas ao tarifaço. Temporal no Chile deixa 100 mil pessoas isoladas e casas destruídas ou gravemente danificadas. Brasil tem 158,7 milhões de eleitores aptos a votar em outubro. Solicitação do voto em trânsito pode ser feita até 20 de agosto. Agência Nacional de Vigilância Sanitária aprova novo tratamento para tipo agressivo de linfoma. Pela terceira semana seguida, o mercado financeiro reduz estimativa de inflação para este ano no Brasil. Polícia Federal inicia esquema de segurança para os presidenciáveis. Aí algumas manchetes nesta tarde para você ligado com a gente.
4: 3 e 4.

trazendo a informação que aconteceu um acidente ali próximo ao Britador. Então, quem estiver trafegando aí sentido Nova Prata, e de Nova Prata a Nova Bassano, dirija com cautela e vá devagar. Só informando, então, esse acidente que aconteceu.

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1: A OpenAI apresentou um novo modelo de inteligência artificial criado para atacar e encontrar vulnerabilidades nos próprios sistemas da empresa. O GPT Red simplifica os testes de segurança para blindar as novas gerações de modelos de linguagem contra ameaças. Seu foco principal é combater a injeção de comandos. A OpenAI está utilizando o método de aprendizado por reforço. Mas segundo a empresa, o GPT Red não será liberado para clientes e desenvolvedores independentes.
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4: 3:23.

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9: Já está disponível na internet o trailer oficial do longa-metragem The Runner, estrelado por Gal Gadot. O filme vai estrear no Prime Video no dia 2 de setembro. A história: Maya é uma advogada de sucesso em Londres que vê sua vida virar de cabeça para baixo quando seu filho é sequestrado. Após receber instruções enigmáticas, ela embarca numa corrida desesperada contra o tempo pelas ruas da capital britânica para salvar o filho.
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12: 15 para as 4.

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11: Info Music de volta, por aqui tem informações do mundo da música. Kaique e Felipe do Country Beat juntos na animada Rolê Perfeito. Após o sucesso de Mente Sã, parceria com Luan Santana, que já ultrapassa 20 milhões de streams nas plataformas, a dupla Kaique e Felipe dá sequência ao lançamento do DVD Origens. A dupla vai disponibilizar em todas as plataformas Rolê Perfeito, parceria com o duo paranaense Country Beat, Matheus Félix e Léo Souza. Com uma sonoridade que mistura sertanejo, a dupla e a identidade animada de Country Beat traz a faixa dos chamados automotivos, das festas e dos encontros entre amigos. Que bacana, hein? Eu já volto com o último bloco de informações do mundo da música.
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0: que Samuel de Moraes é melhor que você.
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4: Por ter ótimas quantidades de fibras, a jabuticaba ajuda a aumentar a absorção de água no intestino, promovendo a formação do bolo fecal e facilitando a eliminação das fezes. Além disso, a jabuticaba tem boas quantidades de magnésio, um mineral que ajuda a melhorar a movimentação natural do intestino, ajudando na eliminação das fezes.
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0: Bem, chegando a nossa receitinha de hoje. Creme de feijão branco com bacon. Ingredientes: uma colher de sopa de azeite de oliva, duas colheres de sopa de bacon cortado em pequenos cubos, uma cebola pequena picada, 230 gramas de feijão branco cozido, um cubo de caldo de galinha, duas xícaras de chá de água fervente e sal a gosto. Vou repetir os ingredientes, confere aí. Uma colher de sopa de azeite de oliva, duas colheres de sopa de bacon cortado em pequenos cubos, uma cebola pequena picada, 230 gramas de feijão branco cozido, um cubo de caldo de galinha, duas xícaras de chá de água fervente e sal a gosto. Modo de preparo: em uma panela, aqueça o azeite e frite o bacon em fogo baixo e reserve. Frite a cebola, junte o feijão, o caldo de galinha dissolvido na água e deixe ferver. Retire do fogo, coloque no liquidificador e bata por um minuto. Acerte o sal se necessário. Decore com o bacon por cima. Sirva quente ou frio. Tá aí nossa receitinha de hoje então, creme de feijão branco com bacon. Até a próxima e bom apetite.
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0: demais, Simone Mendes.
1: Esqueça tudo, pagode de qualidade.
0: Que coisa linda, hein?
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1: 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Conor McGregor fez um apelo ao UFC. Ele quer a anulação da derrota para Max Holloway no UFC 329 no último sábado em Las Vegas. Conor diz que lesionou o joelho. Essa lesão ocorreu na primeira interação com Max. Ele tentou um chute alto e caiu com todo o peso do corpo sobre o joelho. Mesmo tentando seguir, o árbitro não permitiu a continuidade da luta. Segundo McGregor, o resultado do combate deveria ser no contest.
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1: 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A celebração de despedida será nesta terça-feira, dia 21, às 9 horas. Logo após, acontece sua cremação no Memorial São José, em Caxias do Sul. Noticiamos o falecimento e convite para enterro de Giovanni de Oliveira.
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2: Pessoal, tudo bem? Eu sou a Suzy Luz, estou aqui com super dicas. Tem dicas e truques que facilitam o nosso dia a dia. Sabia que você pode usar cascas de banana para polir os seus sapatos? Passe a parte interna da casca de banana nos sapatos de couro e depois lustre com pano seco para o brilho ficar impecável. Eu já volto com mais super dicas. 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
6: Nota de falecimento e convite para enterro. A funerária Memorial Bassanense, juntamente com a esposa Jussara Lanferdini, sogro Nelson, sogra Alzira, pai Sidney, mãe Dejanira, irmãos e demais familiares, comunicam o falecimento de Giovanni de Oliveira, de 38 anos. 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

0: de Giovanni de Oliveira.
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6: Amigo ouvinte, esforce-se sempre por descobrir aquela luz que brilha na alma de seu semelhante, seja ele quem for, sem se fixar no policiamento de seus defeitos. Habitue-se a contemplar o lado bonito e virtuoso que existe em cada um. Esta é, sem dúvida, uma boa maneira de você ser mais justo e compreensivo, mais generoso e mais cristão. É também excelente oportunidade para ser um pouco mais exigente para consigo mesmo, vendo o quanto está longe de seu comportamento ideal. Vigie-se mais e deixe de ser o vigia de seu irmão. E que Deus abençoe você e sua família. Em nome do Pai, do Filho e do Espírito Santo. Amém.
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0: 16 e 13.
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7: Atenção você que é fã de Lana Del Rey. A cantora anunciou que vai lançar 2 álbuns, surpreendendo seus fãs. Até então, ela havia anunciado apenas o lançamento de Stove. Segundo Lana, os 2 trabalhos nasceram durante os últimos 4 anos e refletem momentos diferentes de sua trajetória artística.
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0: 6h29.
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5: 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O corpo está sendo velado na Capela Ouro do Memorial Bassanense. A celebração de despedida será nesta terça-feira, dia 21, às 9 horas. Logo após, acontece sua cremação no Memorial São José, em Caxias do Sul. Noticiamos o falecimento e convite para enterro de Giovanni de Oliveira.
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8: Super Dicas voltou. Dicas e truques para facilitar o nosso dia a dia. Sabia que para manter as frutas frescas por mais tempo, você pode usar vinagre? Mergulhe as frutas em uma mistura de vinagre e água por alguns minutos e depois seque bem antes de armazenar. Eu já volto com a última edição do Super Dicas para hoje. 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
3: O Reino Unido fez o pedido à FIFA para que a entidade máxima do futebol mundial abra uma investigação contra a Argentina, já que seus jogadores teriam exibido uma faixa reivindicando as Ilhas Malvinas nos festejos da vitória da última quarta-feira sobre a seleção inglesa na Copa. Lembrando que a FIFA, a princípio, proíbe a exibição de quaisquer mensagens de teor político e anteriormente impôs sanções pesadas a quem o fez.
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2: Olá, ouvintes da Rádio Vox FM. Programa seu dia comigo, meteorologista Kátia Braga. Essa terça-feira segue a instabilidade, chuva praticamente todo o dia, manhã, tarde e noite, com tempestades. A chuva virá acompanhada de raios em muitos momentos. E tem vento. Vento do quadrante norte, de fraco a moderado. Então pode ter algumas rajadas. Olha, essa chuva da terça-feira pode ter um volume acima de 30 milímetros. Então deve variar entre 30, 40 e até 50 milímetros. A temperatura nessa terça-feira, 17 a 19 graus. A quarta-feira também chuvosa, poucos raios, mas a chuva vai ser contínua, assim como essa terça-feira. Chuva que terá poucos milímetros, mas aquela chuvinha constante. O vento vai ficar de fraco a moderado. Moderado só em alguns momentos. 17 pela manhã e à tarde a temperatura só despenca e à noite a menor temperatura do dia, 12 graus. Pois é, o friozinho. Te desejo excelente e abençoado dia. Saudações meteorológicas.
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1: Último bloco do Super Dicas. Sabia que para remover a gordura da cozinha você pode usar amido de milho? Polvilhe um pouco de amido de milho sobre a superfície oleosa. Espere um minuto e depois limpe com um pano úmido. A qualquer momento eu volto com mais Super Dicas. Até lá. 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
1: De acordo com um estudo publicado na revista científica Science, pesquisadores encontraram sinais de atmosfera num planeta rochoso como a Terra, mas maior, a uma distância da sua estrela que lhe permitiria ter água em estado líquido, que é essencial para a vida. Esse planeta foi descoberto em 2017, o LHC-1140b, e orbita uma velha estrela anã vermelha por períodos de 24,7 dias. Sua massa é de 5,6 vezes a da Terra.
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Eu quero cumprimentar os amados ouvintes com a paz do Senhor. Este é o programa Cristo é a Resposta, um programa da Igreja Assembleia de Deus de Nova Bassano. A Igreja Assembleia de Deus de Nova Bassano está situada no bairro Saúde e tem como presidente do campo o pastor Jairo Barto, juntamente com a sua esposa irmã Rosa Barto, capitaneia a nossa igreja e estão na condução dos trabalhos, né? E nesta oportunidade também quero cumprimentá-los, saudando a cada irmão também da igreja que está ouvindo o programa e demais participantes. Nós temos nesta noite agenda da semana, notícias da área de ensino, escola bíblica dominical, discipulado, curso de teologia, e nós teremos também uma participação muito especial durante o programa, quando dois irmãos muito queridos estarão fazendo um convite maravilhoso para você sábado que vem. Eu não vou adiantar o assunto, né? Porque eu quero que eles tragam aí com mais propriedade, né? Mas eu quero já deixar para você o seguinte desafio: reserve para você e sua esposa o sábado que vem, o sábado à noite, né? Que será no dia 25 de julho. Nós teremos aí um evento maravilhoso na nossa igreja, então reserve este dia, reserve esta noite, né? Para que você tenha um momento todo especial, né? Nós queremos neste momento também deixar os primeiros dois louvores desta noite. Convide, né, o seu esposo, a sua esposa, para estarem, né, juntos, junto ao rádio, ouvindo esta programação, porque também, logo mais no final do programa, estaremos trazendo uma palavra direcionada para casais, né? Eu creio que será de edificação para você, para sua família.

família para a sua casa. Queremos neste momento, né, convidá-lo a permanecer para a edificação. Queremos deixar os dois primeiros louvores desta noite. Eu sou o irmão Luciano, estou aqui na companhia também do Rui na técnica de som, ajudando na preparação do programa, na condução do programa, para que Deus seja, né, honrado, para que o seu nome seja posto por grande nesta noite. Esse é o desejo do nosso coração.

Igreja Assembleia de Deus de Nova Bassano. Neste momento, nós queremos com muita alegria trazer a participação dos nossos queridos irmãos pelo nosso grupo de WhatsApp, o grupo AD Nova Bassano. Começando aqui pelo pastor Jairo Barto, que está participando do programa com grande alegria. Confirmamos nossa audiência no programa Cristo é a Resposta e oferecemos todos os louvores para o elevo espiritual de todos os ouvintes e aniversariantes. Isso aí, os nossos queridos aniversariantes do mês aí, que Deus abençoe. Muito obrigado, pastor Jairo, na sintonia do programa Cristo é a Resposta, o nosso pastor aí do campo, né? Presidente do campo. A irmã Maria Cônico também participando do programa. Paz do Senhor, estamos na escuta. Que Deus abençoe a todos os ouvintes e vocês na rádio, né? Que Deus abençoe, irmã Maria Cônico também. Pastor Rosalino Rampazzo, a paz do Senhor. Evangelista irmão Luciano, aqui em casa estamos todos na escuta. E oferecemos para todos os ouvintes e a todos os aniversariantes. E para vocês aí da rádio. Este programa está uma bênção, é. Esse programa, ele tem sido uma bênção, né? Cada vez que um irmão vem aqui e né, traz a sua palavra, né? A sua orientação, a palavra de Deus, o louvor, serve como edificação em muitos lares, né? Já está há algum tempo aí este programa em meio à comunidade de Nova Bassano e agora, quiçá, sabe-se onde chegam as ondas de rádio, desta rádio, né? Rádio Vox, levando este programa, né? O programa Cristo é a Resposta. E Cristo tem sido a resposta para muitos lares. Que bênção, né? Queremos parabenizar minha irmã Maria Cúnico, que estará de aniversário quarta-feira, dia 22. Aí, complementando, então, a mensagem do pastor Rosalino Rampazzo, né? Juntamente com a sua família está escutando o programa e também parabenizando sua irmã Maria Cúnico, né? Pelo aniversário aí no dia 22, quarta-feira. Que Deus abençoe a irmã Maria Cúnico, né? Neste momento, então, nós queremos trazer durante o nosso programa a nossa agenda semanal. Nós temos uma agenda, sim, terça, aconselhamento pastoral, a partir das 10 horas na igreja sede no bairro Saúde. 20 horas, oração, 20:30, o culto do círculo de oração. Na quarta, às 20 horas, o curso médio em teologia, o nosso curso do curso Alfa, né? Quinta parte da manhã, aconselhamento pastoral, às 20 horas, culto Quinta da Vitória, né? A cargo aí do evangelista Joel e da irmã Daiane. No sábado, 19:30, geralmente, nós temos o culto da mocidade. Ora, o que terá no sábado à noite, eu ainda não vou revelar, porque como eu adiantei no início, né, do programa, nós teremos irmãos muito queridos que irão trazer um convite muito especial nesta noite. Então, fica aí um ponto de interrogação: o que terá na Assembleia de Deus de Nova Bassano no sábado à noite? Domingo pela manhã, Escola Bíblica Dominical, 8:30, oração, e 9 horas, a nossa Escola Bíblica Dominical propriamente dita. No domingo, às 18:30, nós estamos tendo o discipulado. O que é o discipulado? É uma preparação, tem sido preparação para o batismo. Aqueles que desejam batizar, então eles frequentam o discipulado, né? São as lições ali com doutrinas básicas da fé cristã. Ah, eu posso participar também? Pode participar, né? É sempre uma forma ali diferenciada de aprender mais da palavra de Deus. E domingo também, às 19 horas, o nosso culto da família na Igreja Assembleia de Deus de Nova Bassano. Nós queremos neste momento

momento também trazer mais algumas participações do nosso AD Nova Bassano. Irmão José Éder Nunes, paz do Senhor, irmão Luciano, estamos na escuta, que Deus continue abençoando os ouvintes e vocês aí na rádio. O irmão Tiago Machado também, a paz do Senhor, o programa Cristo é a Resposta é uma bênção, que Deus abençoe a todos os ouvintes, boa semana a todos, né? Olha aí, realmente uma grande bênção nos lares. Irmão Juraci, paz do Senhor Jesus, estou na escuta. Que Deus abençoe os queridos irmãos participando do programa. A irmã Rosângela também, paz do Senhor na escuta. Que Deus abençoe o seu lar, a sua família, os queridos irmãos que tomaram tempo para escutar o programa Cristo é a Resposta nesta noite. Neste momento, nós queremos trazer mais um louvor para seu elevo espiritual. E na sequência estaremos trazendo também informações da área de ensino da nossa igreja.

Nós precisamos aprender a te adorar, Senhor, em espírito e em verdade. Aleluia. Levanta a mão comigo, levante. Você levanta a mão assim, você está se rendendo ao Senhor. Não importa se você está em pé ou sentado, você está se rendendo ao Senhor. Cante comigo.

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4: Estamos retornando então com o nosso programa Cristo é a Resposta, um programa da Igreja Assembleia de Deus de Nova Bassano. Nós queremos neste momento também retomar as mensagens do nosso grupo AD Nova Bassano. Irmã Roseli Barto, paz do Senhor, irmão Luciano, estamos na escuta, está uma bênção. Glórias a Deus por isso, registrada aí a sua participação. Irmão Edemar Bueno, paz do Senhor, estamos na escuta. Edemar, Letícia e Valentim, Deus abençoe a todos os ouvintes. Está dado o recado do irmão Edemar. Paulo Bertuzzi, a paz do Senhor, irmão Luciano e irmã Eliane, Deus abençoe a todos os ouvintes. Que Deus abençoe nossos queridos irmãos que têm participado do programa. A irmã Lenira Bocalon, paz do Senhor, irmão Luciano e irmã Eliane, Deus abençoe vocês aí da rádio e todos os ouvintes. Estão dados os recados. Perceberam que eu dei uma apressada aqui, né? Porque já se encontra aqui no estúdio da rádio, queridos irmãos, né, que estão por fazer um maravilhoso convite à comunidade de Nova Bassano. Lembrem que no bloco anterior nós somente falamos que no sábado à noite não teria o culto da mocidade. Então, para alguns já sabem o que vai ter, mas queremos abrir aí a oportunidade para esse evento maravilhoso. Então, eu quero neste momento apresentar o irmão Rodrigo Baú e a irmã Bruna, que estão aqui para trazer, né, para, melhor dizendo, fazer esse convite à comunidade de Nova Bassano. Fiquem à vontade, usem o tempo que for necessário, né? Sou o vosso servo nesta noite.
5: Amém, irmão. A paz seja com todos, uma boa noite a todos que nos escutam. Estou aqui com a minha esposa, a Bruna, e logo em seguida vamos, então, deixar este convite a todos que nos acompanham.
6: Graça e paz, boa noite a todos os ouvintes, aos nossos irmãos queridos que estão na escuta da Rádio Vox, nesse programa que é uma bênção. E nesse programa que é conduzido hoje pelo nosso mestre. Eu tenho muito orgulho em dizer que muitas das coisas que nós aprendemos, ele é quem nos conduz, né, nesse estudo.
4: Glórias a Deus por isso.
6: Tão gratificante, né, que Deus colocou essa capacidade nesse irmão tão querido que é o irmão Luciano.
4: Glórias a Deus por
6: então
4: isso.
6: Estamos aqui para fazer esse convite a todos, né, a toda a comunidade, a nossa igreja, a todos que estão ouvindo aqui a rádio, para que possam no sábado agora, né, Rodrigo? Sábado, dia 25/7, às 19h30, nós teremos uma palestra para casais. Essa palestra, ela tem por tema Voltando ao Jardim. E nós falamos muito, né, que o casal sempre colherá aquilo que ele plantar. Então, com certeza, esse momento, tirar esse momento para o casal, é gratificante, Deus recompensa e com certeza a gente colhe lá na frente, e hoje mesmo, grandes frutos, né, Rodrigo?
5: Exatamente, você que nos ouve, abra o seu coração para receber esse convite desta palestra, palestra para casais que são formados por quem já é casado, por namorados, porque quem convive de uma forma amigável também pode participar. Esse convite que se estende não só à cidade de Nova Bassano, mas a toda a região. Casais e amigos que vocês conheçam, podem convidá-los. Será uma alegria receber a todos. Assim como o tema da mensagem diz, limpar para florescer. Então, a todos os casais que estarão participando, nós já entendemos que o Senhor, ele vai fortalecer e, consequentemente, não só os casais, mas toda a família e a sociedade como um todo também ganha quando os casais, eles estão evoluindo.

0: indo e buscando algo da parte de Deus. Então é fato que os casais que vivem abaixo do direcionamento da aliança de Deus para os casamentos, eles crescem e prosperam com mais harmonia.
1: Amém, amém. Nós então fazemos esse convite para que no próximo sábado, dia 25, às 19h30, ali mesmo na Igreja Assembleia de Deus, aqui de Nova Bassano, né? Que os casais compareçam, estaremos esperando com o maior prazer todos vocês. Temos a certeza que Deus fará grandes coisas lá mesmo na nossa igreja, com cada família. Venha receber a sua parte, você que é casal, e que você possa transbordar na vida da sua família, dos seus filhos, da sociedade. Temos plena convicção de que Deus agirá em nosso meio.
0: A palestra que será ministrada pelo pastor Kleber e a irmã Betiana, um casal que tem um ministério para casais lá em Novo Hamburgo, estará aqui na nossa igreja neste sábado, então, para trazer a palestra, a palavra, né, que vai engrandecer este momento.
1: E logo após também, né, Rodrigo, nós teremos então uma confraternização na parte do salão social da igreja, fica mesmo ali na igreja Assembleia de Deus. E nós pedimos que todos que estão recebendo esse convite, que ficaram entusiasmados, né, para poder ouvir essa palestra, que compareçam e que tragam também um prato de salgado, para que após nós possamos então confraternizar entre nós todos, né? Só deixando bem claro que a Igreja Assembleia de Deus aqui de Nova Bassano, ela se encontra no bairro Saúde, né? Na rua Santo Antônio, número 46. Então, todos convidados, acredito que aqui em Nova Bassano todos já conheçam, e se alguém precisar de localização, pode nos chamar pelo Instagram, que nós mandamos bem tranquilo. Temos certeza que será um grande evento, uma grande palestra, e o Senhor fará grandes coisas.
0: E aproveitando também para deixar aqui neste dia que é celebrado o Dia do Amigo, o nosso abraço, o abraço para todos os irmãos, para que vocês se sintam também acolhidos no dia 20, hoje, Dia do Amigo.
1: Acolhidos é mesmo, principalmente, verdade, né, pelo Senhor, porque Ele é o nosso verdadeiro amigo, é, né, verdade, Luciano?
2: Um bom amigo.
1: Um bom amigo,
2: verdade. E eu tô cercado por fiel amigo. Três amigãos, amém, amigos aqui, amigaços, né?
1: Amém.
2: Usando a expressão amigos do coração, que bênção,
1: verdade,
2: né? O Rui é um querido aí, tem nos ajudado em muito nos programas, né? A gente vê o zelo, o cuidado dele, né? É um amigo da nossa igreja que tem cuidado para que a mensagem de Deus, a palavra de Deus chegue.
1: Amém.
2: Agora, que convite precioso, né? É, não tem como a comunidade ficar fora disto, né?
1: Com certeza, Luciano. E justamente é isso, né? A gente faz não somente para os membros, mas para toda a comunidade,
2: abrir
1: região,
2: a,
1: né?
2: A possibilidade de outras pessoas,
1: isso,
2: frequentarem.
1: Muitas pessoas da igreja, mesmo os membros, eles estão convidando, né, o pessoal para estar lá junto, porque, sim, nós não iremos falar sobre religião, e sim sobre,
2: sim,
1: casal,
2: casal,
1: né? O quão é importante o casal no meio da sociedade, no meio da igreja, no meio onde ele está inserido, né? E quem ganha, com certeza, também é a sociedade,
2: sim,
1: é os filhos, né? Então, que a gente possa estar compartilhando desse momento e que todos sintam-se assim, ó, que esse convite é de coração, é feito pelo Senhor, para que você seja abençoado mais uma vez.
0: É uma palestra que o que a gente vem falando, né, Bruna? Se o casamento já está bom, ele vai ficar ainda melhor. E se o casamento tem uma necessidade de melhorar, este é o caminho, né? Buscar algo em casal, juntos, para fortalecer os laços do casamento, os laços, né, dos relacionamentos, e crescer como casal, não só para o casal, mas para a família, né? Para todos as pessoas que são próximas, elas também vão sair ganhando.
1: Sentir essa diferença, né? Quando nós colocamos o Senhor no centro, né, do nosso relacionamento, da nossa casa, nós sabemos que há transformação, que há restauração, que há cura nas feridas, né, que muitas vezes acontece num relacionamento. Mas o Senhor é poderoso para jogar tudo no mar do esquecimento e fazer novo tudo aquilo que um dia pode ter sido perdido. Mas Ele faz novo, Ele traz a bênção, a salvação, a restauração para esse casamento. E é isso que nós estamos buscando levar para Nova Bassânia e a região.

0: religião também, não somente para dentro da igreja, mas que nós possamos ser como um rio que flui para toda a cidade. Amém?
1: Que maravilha, né? Olha só.
2: Vamos aproveitar também para deixar um abraço para o nosso pastor presidente, pastor Jairo, a sua esposa Roseli, que já tinham essa palestra, né, viva em seus corações e que estão nos dando todo o apoio para que este evento neste sábado ele seja possível, né? Então fica aqui os nossos agradecimentos e o nosso abraço.
0: A nossa gratidão.
1: Muito bem, então foi esta a participação dos nossos queridos líderes do departamento de casais, o irmão Rodrigo e a irmã Bruna. Está feito o convite, né? E eu quero salientar, se vocês quiserem reforçar logo após, vejam que a família, ela é considerada a célula mater da sociedade. Uma família forte é uma sociedade forte. Por que que querem tanto destruir a família hoje em dia? É. Né? Por que que buscam tanto a fraqueza da família? Então as famílias precisam ser solidificadas, e a família começa ali com a mulher, o homem, o esposo, a esposa. E esses laços devem ser estreitados no amor, na concordância, no respeito. E eu creio que se falará muito sobre isso no próximo sábado,
0: com
1: não é
0: certeza, né, irmão? E ainda mais, como eu disse, né, a família composta pelo homem, a mulher, né, filhos, enfim, mas o centro sempre sendo o Senhor. Aí é o cordão de três dobras.
1: Nós vamos,
0: né,
1: falar depois durante a pregação do cordão de três dobras.
0: Ah,
1: aqui.
0: Olha,
1: já
0: aí
1: está,
0: ó,
1: aqui, então.
0: Eu amo essa palavra,
1: aí,
0: né,
1: é
0: Eclesiastes.
1: Peço que vocês escutem depois, se tiverem oportunidade.
0: Com certeza.
1: Né, que vai ajudar aí a solidificar um pouco mais
0: com
1: o que falamos,
0: certeza.
1: E já vai preparar uma basezinha aí para.
0: Exatamente, pra e que o Senhor seja o nosso cordão de três dobras, né? Agradecemos, Luciano, pelo teu tempo,
1: favor,
0: pela tua dedicação. Olha, nós, tu sabe que nós te amamos do fundo do nosso coração, temos um máximo do respeito por ti.
1: Glórias a Deus.
0: E obrigada por ter aberto esse espaço.
1: Nós somos servos do Altíssimo, né?
0: Amém.
1: Amém?
0: Amém?
1: Obrigado pela participação, então, queridos Rodrigo e Bruna, líderes do departamento de casais da nossa igreja, aí fazendo esse convite maravilhoso, e você não pode perder de jeito nenhum, né? Reserve essa data, reserve esse horário na sua agenda, porque vai ser maravilhoso, né? É estar no lugar certo, na hora certa, para ouvir a palavra certa. Pode depender o seu futuro da sua família, um futuro de paz, de tranquilidade, de harmonia. Quem é que não quer, né? Eu sou de uma época que diziam que qualidade de vida começava com qualidade sadia, né? Já fiz um jabá, né? Mas qualidade de vida começa com harmonia no lar, com paz, com tranquilidade, com respeito, com amor, né? Nós vamos trazer com mais propriedade mais tarde. Então está dado o recado, nós queremos deixar mais um louvor para elevo espiritual e na sequência já estaremos trazendo uma palavra que eu creio que será de edificação para você e sua família.
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1: Graças a Deus, neste momento, com muita alegria, nós queremos trazer a palavra desta noite. Convido a você que tem a sua Bíblia aí junto a você. Palavra que está em Efésios, capítulo 5, a partir do versículo de número 25. Vós, maridos, amai vossa mulher, como também Cristo amou a igreja e a si mesmo se entregou por ela, para a santificar, purificando-a com a lavagem da água pela palavra, para apresentar a si mesmo igreja gloriosa, sem mácula, sem ruga, nem coisa semelhante, mas santa e irrepreensível. Assim devem os maridos amar a sua própria mulher como a seu próprio corpo. Quem ama a sua mulher, ama a si mesmo, porque nunca ninguém aborreceu sua própria carne. Antes a alimenta e sustenta, como também o Senhor a igreja, porque somos membros do seu corpo. Por isso, preste atenção agora. Deixará o homem seu pai e sua mãe, e se unirá à sua mulher, e serão dois numa carne. Grande é este mistério. Digo-o, porém, a respeito de Cristo e da igreja. Assim também vós, cada um em particular, ame a sua própria mulher como a si mesmo. E a mulher reverencie o marido. Eu quero repetir somente a última parte. Assim também vós, cada um em particular, ame a sua própria mulher como a si mesmo. E a mulher reverencie o marido, o respeite, né? Então, nós vivemos em uma época, queridos ouvintes, né? Em que muitos casamentos, muitos lares, né? Fracassaram, têm sido desfeitos, porque cada um busca ser servido.

Né? Se eu perguntar para você neste momento, por que você casou? Talvez 80% das pessoas que vão responder da seguinte forma. Ah, eu casei para ser feliz. Não é esta a resposta que geralmente dão? Ah, eu comprei um carro para ser feliz. Eu quero ser feliz com o meu carro novo, com a minha casa nova. Eu vou viajar para tal lugar, vou viajar para a Europa para ser feliz. Então, o ser humano muitas vezes ele está centrado em si mesmo, nos seus desejos, nas suas aspirações, e esquece que uma vida em comum, uma só carne, como foi lido, envolve responsabilidades, envolve amor mútuo e envolve principalmente um amor pessoal. Ninguém toca nesse assunto. Irmã Bruna, irmão Rodrigo, que ainda estão aqui, eles resolveram permanecer e emprestar os ouvidos para esta palavra, queridos. Mas as pessoas, geralmente, elas estão tão envolvidas que não percebem um pequeno detalhe nesta palavra. Ame sua própria mulher como a si mesmo. E existe um mandamento do Senhor. Amarás o Senhor teu Deus de todo o coração, com todo o entendimento, e ao próximo, como a ti mesmo. O amor a si mesmo é importante também. E eu não estou falando aqui de um amor egoísta, de querer tudo para mim. Mas eu, como pessoa, eu também devo me valorizar para que eu possa valorizar o próximo. Né? Geralmente a gente faz uma escala de amor, quem você ama mais, você deve estar incluído aí. Como eu falei, não um amor egoísta, mas um casamento forte, um casamento solidificado, será aquele onde eu amo aquela pessoa da mesma forma como eu me amo. Se eu não me amar, como eu vou amar? Se o irmão Rodrigo não se amar, né, não se respeitar, né, não ter uma dose de estima, eu não estou falando aqui de algo egoísta, eu estou falando, como ele poderá amar a irmã Bruna como a si mesmo? Então, muitas vezes, os casais falham nisso. Pessoas, às vezes, têm problema de autoestima, problemas... Não, olha que a palavra, ela reserva algo muito especial nesse detalhe de amar a si mesmo também, de considerar-se responsável, inclusive dentro da relação. Na Bíblia, o casamento não foi criado para a felicidade apenas. Olha que interessante. Mas para refletir o relacionamento entre Cristo e a igreja. E veja que Cristo representa o marido. O que que Cristo fez pela igreja? Entregou-se a si mesmo. A minha esposa, neste momento, ela está em casa, né? Talvez esteja ouvindo o programa. Mas eu devo estar pronto, eu devo estar preparado para defender ela, para honrar ela com o risco da minha própria vida. E o marido é assim, porque Cristo se entregou pela igreja. Cristo amou a igreja de tal modo que se entregou por ela. Então, veja a responsabilidade do marido diante da sua esposa, assim como Cristo amou. O amor, queridos, ele é uma decisão, né? É interessante. O amor, ele é uma decisão, não é apenas um sentimento. Hoje em dia se fala muito em amor, eu amo fulano, mas às vezes é um amor egoísta, né? Um sentimento, uma espécie de paixão, uma espécie de fogo de palha, que uma hora ama, outra hora não ama, né? Ama menos, ama mais, né? O amor, ele, na verdade, ele é incondicional. Eu amo porque eu amo, né? E às vezes a pessoa sofre, né? Porque ela ama e... na outra medida não existe, mas o amor não pode ser condicionado, né? Então, amar é uma decisão, não é apenas sentimento. O amor de Cristo, ele foi sacrificial, perdão. Agora, eu digo para você, o que posso fazer hoje para servir? A palavra no relacionamento é servir. Né? O Luciano serve a Eliane serve o Luciano. O Rodrigo serve a Bruna serve o Rodrigo. Né? Mas esse servir, ele é mútuo, não porque o outro...

pro fez. Às vezes tem aquele negócio, né? Diz um beijo, dá um beijinho, diz eu te amo. Aí fica esperando pra que a outra pessoa diga eu te amo também, né? Não, na verdade a gente não pode ficar esperando, né? A gente ama porque ama. É claro que se o casal, ele está entrosado, existe um relacionamento, existe esse vínculo, né? Logo após um eu te amo, vem o outro eu te amo do outro lado também, isso é normal. Mas amar, queridos, é escolher diariamente cuidar, proteger, né? Perdoar. Olha que interessante, outra palavra importante, né? Então o amor nós já vimos que é uma decisão, não é apenas um sentimento. Agora nós vamos ver que o respeito fortalece o relacionamento, né? Nós já falamos aqui sobre perdão, mas nós vamos falar um pouquinho mais adiante sobre perdão. Agora nós vamos falar sobre o respeito, porque também ali no texto que lemos, Efésios 5:33, diz que a esposa respeite o marido, né? O homem, ele é diferente da mulher. Eu tava conversando antes com o Rui aqui e a gente falava, né? Se criou um místico sobre, deixa eu ver o que eu já ouvi falar, a tampa da laranja, a tampa da panela, a cara metade da maçã. Eu, respeitosamente, se alguém pensa diferente, eu não penso assim, né? Porque nós somos diferentes, são cabeças diferentes, são direções diferentes, são formações diferentes. Mas, irmão Luciano, o que que vai dar certo isso aí? O cordão de três dobras, né? O cordão de três dobras, ele padroniza isso. O cordão de três dobras, nós podemos falar que a terceira dobra ali é Cristo, né? O esposo, a esposa e Cristo. Mas acontece nesse relacionamento uma operação do Espírito Santo. É o Espírito Santo que ajuda a mitigar as diferenças, a diminuir as diferenças dentro do lar. O grande agente, o que iguala as relações no lar entre o esposo e a esposa dentro da família, é a operação do Espírito Santo. É aquele momento em que um está mais alterado que o outro, né? De repente um é mais sanguíneo do que o outro, né? Os dias, né, não são iguais para eles. Um dia está mais estressado, outro menos estressado. Mas quem é que faz, né, com que as coisas sejam emparelhadas, que as coisas sejam, principalmente com ânimos alterados, sejam diminuídos esses ânimos? É o Espírito Santo, é a presença de Deus no lar. Você que está nos ouvindo, né? Se você quer provar isso, olha, essa palestra eu creio que será uma bênção, irmão, irmã Bruna, irmão Rodrigo, será uma bênção, se falará sobre Deus, sobre uma ação do Espírito Santo dentro do lar, dentro da família, né? O respeito, por exemplo, com relação ao marido, diz respeito a não humilhar, né? Na sua composição, o homem, ele é mais, né? Imagina um homem humilhado, né? O homem, ele tem uma composição diferente, ele é diferenciado na sua estrutura, né? Ele é um pouco mais imponente na sua formação e ele precisa ser imponente porque ele precisa proteger a esposa. Então, esse perfil de homem, né, de ter uma estrutura forte, de ser forte, é próprio do homem para que ele proteja a mulher, que é outra função, né? Então, uma mulher não pode humilhar, não ironizar, não expor defeitos diante das outras pessoas. Uma coisa que judia muito dos relacionamentos, que traz muito problema, é a questão de humilhar na presença dos outros, né? Então, onde existe respeito, floresce a confiança. E o terceiro e último tópico é o perdão, né? Nós queremos trazer aqui só uma prova, né? Eu acredito que o pregador ou palestrante irá falar mais coisas sobre isso, mas nós queremos trazer uma prova do que é um lar cristão, né? E o perdão é importantíssimo, né? Aliás, quem não perdoar não vai morar com o Senhor. O Senhor disse, olha, se não perdoar, não será perdoado. É promessa bíblica. Então, guardar mágoa é como carregar pedra dentro do coração. Então, precisa zerar o caixa emocional, precisa liberar perdão para que possa ser uma bênção este lar. Então, gostaria de lembrar mais uma vez o texto, né, que está lá em Eclesiastes, capítulo 4, versículo 12, que fala do cordão de três dobras, né? Cordão de três dobras não se rompe com facilidade. As três dobras representam, então, o marido, a esposa,